0: terminando aí 47 a 45, né? Mas continua com favoritismo. Isso aqui, virar jogo sempre é mais difícil do que permanecer com a vitória. O que que é isso aqui? Gente, eleição em dois turnos é igual o jogo de ida e volta em campeonato, certo? Aqui tá parecendo que era uma vitória de 3-0, certo? Agora é uma vitória de 1-0. Quem joga no segundo jogo pelo empate, sempre joga com mais tranquilidade. O outro time tem que fazer 2 gols. Esse é o desafio. Hoje o Flávio Bolsonaro joga por empate. Por quê? Porque ele teve mais votos no primeiro turno. Já falei, é um fato raríssimo um candidato ter menos votos no segundo turno que teve no primeiro. Só teve uma vez na eleição presidencial, que foi o desempenho do Alckmin em 2006 contra o Lula, que ele teve menos votos no segundo turno que teve no primeiro. O desafio pro Lula agora é conquistar, tirar voto do Flávio Bolsonaro, o que é dificílimo, e ganhar votos dos outros candidatos.
1: Olha,
2: que também
1: só,
2: é dificílimo, até pelo perfil, né?
1: Renan Santos, Augusto Cury, parece que tem uma tendência maior de votos irem pro Lula, né, Pablo Costa?
0: De acordo. Augusto Cury, agora sim, a gente nem sabe com essas pesquisas, né, José Luiz? A Quest dava
2: tá difícil.
0: De 56% dos candidatos, dos eleitores do Cury manifestavam como segundo voto Lula. Mas a gente nem sabe mais agora, a Quest também dava outra coisa no primeiro turno. Assim, como é que você pega esse recorte como base, José Luiz?
1: Renan Santos, Tony, pra onde, sendo o Renan Santos um crítico quanto mais dos dois candidatos, de Lula e de Flávio, para onde tenderiam a ir mais esses votos, os 2,26% do Renan Santos? Porque numa disputa tão apertada assim, qualquer voto pode fazer a diferença, né?
3: É, uma boa parte dos votos dele vai pro Flávio, né? Pra ser um eleitor mais radical e não... Entre Lula e Flávio, eles vão acabar ficando uma parte com Flávio e outra parte vai anular. Agora, dentro do Augusto Cury, talvez o Lula consiga uma porcentagem melhor, até dentro do eleitorado do Caiado também, por incrível que pareça.
1: Do Caiado, você acha que o Lula consegue pegar mais?
3: Sim, pelo perfil do eleitor, né? Que é aquele eleitor que tá cansado da
0: terceira via mesmo.
3: Da terceira via, entendeu? Então ele consegue pegar uma parte, mas assim, mas todos... a maioria ali é Flávio, entendeu? Então essa é a dificuldade do...
1: Sim, o Zema são 323 mil votos só, mas o cenário é apertado, fazer a diferença.
3: Aí tudo bem, esse pessoal. Agora é o seguinte, todos chegaram pequenos, né? O Caiado queria chegar grandão para negociar, chegou pequeno. O Zema, então, uma pulguinha. O Renan não tem diálogo com o Renan. O Renan não tem diálogo com o pessoal do PL.
1: Você acha que se o Renan tivesse ido pro debate, se tivesse tido debate com o Renan realmente teria tido uma postura descontrolada?
3: Teria atacado o Flávio, com certeza, mas teria atacado o Lula também, né? Então, assim, esse perfil dele é visto como um adolescente descompensado, entendeu? Sem maturidade, e o eleitor não gosta muito disso, né? Então não sei se ele seria fatal pro Flávio, igual estavam falando, não, entendeu? Até porque ele também ia aprontar com o púlpito do Lula vazio, era capaz de levar uma fralda, igual ele fez no outro lá, ia fazer aquelas
0: o teatro, né?
3: Aquele teatro dele.
1: São 20 horas e 4 minutos. 21 horas e 4 minutos, sim, Tony.
3: Acabou.
0: Como é que você fala?
4: Eu tô igual arrepiando. Gente, sol na manhã 5 da manhã de pé. Aqui, ó.
3: Mas tem algumas curiosidades. Caiu lá em Alagoas uma das principais forças da política, até mesmo nacional, os Calheiros. Perderam a eleição pro governo com o filho dele, perdeu pro JHC, e o Calheiros ficou de fora do Senado, perdeu pro Arthur Lira e pra Marina JHC, que é a esposa do governador eleito. Então, assim, só um detalhe. E outro detalhe interessante é que o Carlos Bolsonaro conseguiu ser eleito senador em Santa Catarina.
0: É, tirou o Amin.
3: Acabou tirando o espírito de Amin. E a Carolina de Tony não é minha parente, tá, gente? também mais à direita, ou seja, conseguiram mais 2 senadores à direita e agora o outro Bolsonaro pra usar a tribuna ali pesado, né? E com um mandato de senador. Né? Então esse é o cenário.
1: Bora lá, agora já vamos pra 98

0: 8,69% das sessões apuradas. Flávio, então, já matematicamente definido o segundo turno entre Flávio e Lula. Flávio, 47,26% e Lula, 44,89% dos votos válidos. Agora, 49,90%, diferença pro Flávio de 2,35%. Em votos, 55.645.000 votos para Flávio e 52.868.000 votos para Lula. Opa, deu uma pulada boa aqui agora. Vamos para 98,73% das sessões apuradas, ou seja, faltando apenas 1,27% das sessões, praticamente fechado aqui o boteco. Flávio Bolsonaro, 47,25%, 55.560.000 votos, e Lula, 44,90%, 52.882 e agora pulou para 52.900.000 votos. A diferença pro Lula, pro Flávio neste momento, sobre Lula, é de aproximadamente 2.700.000 votos. 2.650.000 votos. E aí, de décimo em décimo aqui, vai diminuindo a diferença, né, entre os dois.
1: Acho que agora a curva é essa, né? Ah,
0: mas assim, lentamente vai diminuindo para terminar, talvez, aí na faixa de dois. Eu tinha falado 2,5, né? Deve terminar 2,1, 2,2. Agora, Flávio tem 47,24% contra 44,91% de Lula. Então, aqui, pelo andar da carruagem, Lula deve terminar mais ou menos com 45, arredondando, né? E Flávio com 47,2, 47,1, né? 2,2%, 2,1% de diferença pro Flávio Bolsonaro. Escritor Augusto Cury consolidado aí na faixa de 2,90%. Renan consolidado na faixa de 2,26%. Ronaldo Caiado consolidado na faixa de 2,20%. E Zema consolidado abaixo do 0,30%.
2: O Zema é o maior fiasco mesmo, né? Governou Minas por duas vezes. Esse desempenho tão ruim realmente é um fiasco.
0: Minas, né, que é o segundo maior colégio eleitoral do Brasil. Exato. Ele foi governador por duas vezes.
1: Uma dificuldade até de conseguir voto dentro do seu próprio estado,
2: não,
1: né?
2: Ele não fez o sucessor lá em Minas, né? Tomou complicado. O vareio lá, o candidato, ele tomou um vareio também.
0: E olha só, aí aqui em Goiás já temos 99,83% das sessões totalizadas. Daniel eleito, Daniel Vilela, com 59,17% dos votos válidos, 2.144.000 votos. Wilder ficou em segundo com 21,96, 795.000 votos. Luiz César ficou em terceiro com 9,82, 356.000 votos. Marconi termina na quarta posição com 8,70, 315.000 votos. Tá aqui uma pessoa que mais uma vez, né, Tony, um cara que com tanta habilidade política, mais uma vez, talvez tenha inclusive feito a escolha errada de querer se candidatar a governador, né? Muita gente fala desde o começo da derrocada, da primeira derrota dele, que ele deveria, né, na eleição seguinte, ter se candidatado a deputado federal para recomeçar, porque na época ele poderia ter sido inclusive o mais votado.
3: Ele precisa fazer uma reconstrução por etapas, ele pula etapas. E eu não sei se ao pular etapas, isso torna o caminho dele mais longo para ele conseguir pelo menos voltar a se destacar no recebimento dos votos. Porque se ele tivesse sido candidato a deputado federal lá atrás, teria um mandato, É aquilo. Você lembra que eu te falei agora que Catitu fora do bando vira comida de onça? Marconi é um exemplo.
0: Uhum.
3: Sem mandato. Entendeu? Sem mandato. Perdeu pro Senado, perdeu agora pro governo em quarto colocado, ficou atrás do PT. Então, assim, ele precisa fazer uma estratégia. Eu digo pra você, o Marconi precisa retomar pra ele a estratégia da vida política dele. Retomar e ver o que não tá dando certo. Do que envolve ele, das estratégias, para ele poder retomar o caminho e disputar as eleições de forma mais competitiva. Porque realmente, uma pessoa que foi 4 vezes governador, chegar nessa situação de não ter 10% dos votos, atrás do PT, olha que situação chegou. Então, assim, o Iris perdeu a eleição pro próprio Marconi em 98, ele virou e falou: pessoal, vou submergir, ainda tenho 4 anos de Senado, e depois eu vou ver o que eu faço. Só que ele tentou e perdeu pro Porquinho, pra Luciavânia. Aí, pra ele voltar pra disputa política, ele falou assim: vou ser candidato a prefeito de Goiânia. Começar a escalar.
0: E todo mundo achava que na época, pro Iris, né? Era ele se rebaixar. Poxa,
3: justamente,
0: o cara
3: Goiânia,
0: que já foi ministro, que já foi governador, ser prefeito, mas ele recomeçou e ressignificou a carreira política dele ao se tornar prefeito de Goiânia, que inclusive foi muito bem avaliado, tanto é que foi eleito mais de uma vez, né?
3: É, porque o Marconi agora, ele é um dos últimos de experiência político de peso. De histórico. Tem um Caiado e ele. Entendeu?
0: Assim, as duas, como o Iris morreu, né? Das figuras políticas de Goiás, são as duas figuras de maior peso e histórico, né?
3: O Marconi ainda tá na casa dos 60 anos. Então ele é novo ainda dentro desse processo. E tem uma experiência gigantesca. Então ele tem que renovar, reestruturar e pensar em estratégia. Claro, se ele quiser continuar no meio político, né? Que agora, depois disso aí, não sei o que ele vai querer fazer, né? E refazer essa estratégia, talvez aí pensando aí numa disputa em Goiânia, pode ser ficar se reestruturando durante 4 anos para vir aí pra disputar um mandato aí de deputado federal, senador, para você ver, foi queimando etapas, as coisas agora ficam muito mais difíceis, você não consegue ver uma opção viável pro Marconi agora. Entendeu? Tá, mas se for Goiânia, mas aí ele vai disputar com o Mabel vai pra reeleição, pode estar bem com o apoio do governo, não é arriscado?
0: É arriscado também, né?
3: E
2: tem uma diferença, né? O Marconi nunca foi benquisto em Goiânia. Mesmo quando foi governador, ele vencia no interior, vencia no entorno e perdia em Goiânia.
3: Justamente.
2: É diferente do Iris. O Iris, ele perdia no interior, perdia no entorno e vencia em Goiânia. O Marconi não tinha Goiânia forte como
3: eles
2: tinham.
3: Ele tem um legado, né? De 4 mandatos como governador. Ele chegar nesse ponto, você fica vendo assim, chega a ser desolador, né? Sim. Não, uma situação complicada como a dele. Então, assim, ele tem um histórico, ele não pode jogar esse histórico fora. Então ele precisa repor, botar a cabeça no lugar, entendeu? Até pra guardar o legado que ele construiu dos 4 mandatos dele como governador, como senador, como deputado.
0: Bom, como é que tá terminando a eleição presidencial em Goiânia? Flávio Bolsonaro, em Goiânia não, em Goiás. Flávio Bolsonaro, 53. O Fábio Costa tem mais dificuldade. Pô, tu tá dispensado, Pablo.
2: Pescando aqui.
0: A gente vai ficar mais um pouquinho.
1: É porque já deu o horário dele.
2: Nossa,
1: aí,
2: cara,
1: tá aqui.
2: Eu tô aqui assim já.
0: Isso aí é igual bebezinho, né?
2: Você deu a minha hora. Não, você combinou 9 horas. Você tá desrespeitando o combinado.
1: Não,
2: eu sou muito correto.
0: Tem a hora da papinha do Pablo Costa. A hora de naná. Pode naná, Pablo Costa.
2: Não, combinou 9 horas. Eu já tô aqui assim. Eu já tinha que estar lá na Marginal Botafogo já.
0: Então, Pablo, eu, o Tony, a Gabriela, continuamos aqui mais um pouquinho com você. Vamos lá.
3: Tá terminando.
0: Olha só, como é que ficou a eleição presidencial em Goiás? Estratificação de Goiás. Flávio Bolsonaro, 53,61%. Lula, 31,05%. Muito obrigado, Paulo Costa. Ronaldo Caiado, 12,33%. E aí, empatados, deixa eu ver aqui quem teve mais voto, em quarto lugar, na verdade, um pouquinho à frente de Cury, vem Renan Santos, com 54.020 votos, e Augusto Cury teve 53.786 mil votos, praticamente encerrada a apuração em Goiás, porque estamos com 99,92% das sessões apuradas. Bem, e na eleição presidencial nós passamos dos 99%, 99,06% das sessões apuradas. Flávio, 47,20%, 55.780.000 votos. E Lula, 44,96%, 53.125.000 votos. E aí, 54, 55, a diferença pró Flávio Bolsonaro, né, que no começo da apuração estava em cerca de 5,5 milhões de votos, ela vai terminando aqui na faixa de 2.550.000, 2.600.000 votos sobre Lula, né? Então, não teremos mais nenhuma novidade. Eu acho que a gente pode encerrar por aqui, Tony e Gabriela, porque assim, já estamos com menos, tem menos de 1% das sessões para serem apuradas. Já temos segundo turno definidíssimo, e essa diferença aqui que não vai mudar muito, a diferença pró Flávio Bolsonaro nesse momento de 2,24%, deve encerrar aí nessa faixa de 2,10, 2,20%. Temos a eleição de Goiás já definida, temos a bancada já colocamos aqui a bancada de deputados federais e deputados estaduais. Sem mais para o momento, muito obrigado, jornalista e analista político, consultor político Tony Carlo, muito obrigado, advogada Gabriela Amorim. Eu também, assim como o Pablo, daqui a pouco, às 6 horas da manhã, daqui menos de 8 horas, terei que estar de volta, daqui menos de 9 horas, terei que estar de volta aqui neste microfone às 6 da manhã. Vamos falando sério. Obrigado, gente, muito obrigado a você, né, que nos deu o recorde hoje de audiência simultânea no YouTube, no streaming, na TV, pela internet, a você que nos acompanhou no rádio, muito obrigado a todo mundo.
1: Muito obrigada, pessoal. Foi um prazer estar aqui com vocês, acompanhar, né? Fazer essa cobertura das eleições ao lado desses feras, Tony, querido, Pablo, José Luiz. Só tenho a agradecer e vamos, né, agora nos preparar para o segundo turno que vem aí.
0: Vamos lá. Vem guerra no segundo turno, hein?
3: Muito bom.
1: Tiro, porrada e bomba.
3: Agradeço a todos vocês aí pela oportunidade. E agora, 3 semanas. Vai ter que ter tiro, porrada e bomba, viu, Zé?
1: Haja coração.
3: Haja coração.
0: Como
3: aí
0: diria Galvão Bueno, né? Haja coração.
3: Vamos ver como é que a campanha do Lula vai se portar diante disso.
0: E que é a campanha que vai sair em desvantagem, né?
3: Como é que
0: e que vai ter que tentar recuperar.
3: Como é que
0: tá
3: a do
0: muito
3: Flávio,
0: mais, né, pro Flávio, muito mais fácil pro Flávio do que pra ele, né? Mas, logicamente, ele vai ter aqui pra, olha só, o desafio do Lula é conquistar mais de 5% dos votos. E o desafio do Flávio é conquistar apenas menos de 3% dos votos. Seria mais ou menos esses os desafios no momento. E é claro que para quem tá no governo, com desgaste, é muito mais difícil pro Lula do que pro Flávio neste momento.
3: Isso.
1: Obrigado. Ser vidraça é mais complicado que ser pedra, né?
3: Vamos ver aí. Mas obrigado então, Zé, todo mundo. Até a próxima aí. E toca na bola aí. Já não sei nem mais o que dizer. Tô até nervoso.
0: Aparecendo o Pablo Costa. Encerra aí. Tchau, gente. Valeu.
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0: Interativo e o Rapa com a feira. Fechando mais uma hora de maratona, já volto com esse som aqui, ó.
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0: Taylor Swift com Patience Zero.

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1: Interativa e Olivia Dino, Man I Need. Maratona é uma hora de som sem parar. Então a gente já emenda um bloco no outro, que é bom demais, né? Bora ouvir Clean Bandit e Shampoo Rockabye.
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1: Interativa e a Miley Cyrus com Heart of Glass, que é uma versão do clássico de 1978 da banda Blondie. Essa que a gente ouviu é de 2022 e tem uma pegada mais rock, né? Bem a cara da Miley. Agora tem a parceria do Zed com Liam Payne, Get Low. 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
1: Interativa e Evanescence. Continue comigo que depois do break o Maratona continua.
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0: e When, que é um duo formado pelo George Michael e Andrew Wrigley. Ouvimos aí Everything She Wants, de 1984. E vamos pro próximo bloco, que na minha opinião é uma das produções mais lindas do momento. Dua Lipa com Trainee Seas ao vivo do Royal Albert Hall.
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1: Interativo e Coldplay, Feels Like I'm Falling in Love. Acabou não, hein? Bora curtir agora um rock romântico do Soul Asylum, Runaway Train. 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

0: Ativa e Charlie Brown Jr. com Dias de Luta, Dias de Glória. E com esse som a gente fecha o maratona de hoje. E eu já te lembro que amanhã os Dias de Luta começam de novo. Mas bora pra cima com tudo, hein? E ó, eu volto, sabe que dia? Amanhã. Às 8 horas da matina eu tô por aqui com novidades. Tá chegando agora o Insônia. Beijo da Anne. Tchau.
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0: and gentlemen, welcome.
1: Vamos lá.
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4: Olá, uma ótima semana pra você. Começando hoje em segunda-feira. Vamos lá, começando Inesquecíveis aqui na Interativa. Muito flashback e também curiosidades dos maiores e principais clássicos de todos os tempos. Hoje vamos tocar o quê? Toto Man at Work. Tô dando uma repassada aqui, tá? Madonna. Pra você que tá acordando agora, está se preparando aí pra ir pro trabalho ou ir pra escola, vamos lá curtir clássico. Vou abrir com Phil Collins, som de 1980, In the Air Tonight.
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1: Madonna, Live to Tell, ela que ganhou vários prêmios no VMA, né? Video Music Awards, que rolou recentemente nos Estados Unidos. Com seu último projeto, Danceteria, levou aí álbum, melhor disco, parece melhor música. Enfim, a rainha do pop provando mais uma vez por que é a rainha. Teve Skank Acima do Sol, teve Nexus e agora vou de Seal.
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1: Toto com I'll Be Over You, som de 1986, teve Foo Fighters, Walking After You, sensacional, Black com Wonderful Life. Eu confundia, depois eu descobri, né? Eu confundia um tempo atrás o Black com o próprio David Bowie. Pegada bem David Bowie. Seguinte, esse é o Inesquecíveis aqui na Interativa, daqui a pouco tem o Falando Sério. E agora tem o Lobão.
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0: Hablando em sério por la rádio interactiva, empeçando agora, ontem, ele surtou aqui e foi liberado, né? Mas tá aqui com galhardia, acordou, teve uma vida um pouquinho mais fácil do que a minha, porque tá em casa, eu tive que acordar 5 para 5, enfrentei uma chuva braba no percurso para cá, mas cá estou, ficamos até quase 9:30 na cobertura do resultado das eleições e estamos aqui com galhardia, Pablo Coça, bom dia.
6: Bom dia, José Luiz, só a capa do Batman, mas estamos aqui, entendeu? Não, isso aqui, né, eu cheguei em casa, né, e o pessoal tinha pedido uma pizza, né, eu tinha jantado aqui em casa, acompanhando a cobertura interativa, né, a minha sogra que você conhece, a dona Lucélia, tá aqui conosco, né, ela falou, Pablo, eu vi você e a Gabi dando uma pescada lá. Mas aí a câmera saiu rapidinho, assim. Então, ou seja, a Gabi também já tava cansada. Não me dava cobertura. Eu comecei a pescar, Giovanni, Danilão, assim. Eu comecei a dar aquela assim, cara, eu tô passando vergonha aqui, sabe? E vem em mesa de bar, que você tá aí, não, o cara tá bebendo, não, o cara tá cansado ali, sabe? Zé Luiz, eu não tô dando conta mais. Mas o Zé Luiz também tem aquele negócio, né? Ele combina 9 horas, empolga e vai embora. Assim, cara, eu tava igual o Eurico Miranda, sabe, no final do Campeonato Carioca, assim, ó, acabou, juizão, acabou, sabe? Mas vamos lá, segunda-feira, 5 de outubro de 2026, só a capa do Batman, mas bora nessa.
0: Olha, eu falei aqui galhardia, estamos aqui com galhardia. E o que significaria galhardia? Olha só. Elegância, garbo, coragem, nobreza de caráter, postura garbosa, distinta ou vistosa no modo de agir e de se apresentar, bravura, força moral e coragem para enfrentar momentos difíceis ou perigosos. Nobreza de alma, grandeza de espírito e atos. Estamos aqui com galhardia, talvez, como é que se fala? Uma forma muito boa de representar esta bravura de estar aqui às 6 da manhã, depois de ficarmos 4 horas e meia no ar direto, sem intervalos, ontem até quase 9h30. Gilvani Felipe, superintendente do IFAM Goiás, bom dia, seja bem-vindo.
7: Bom dia, Zé, bom dia, professor Danilo, que eu não via há muito tempo. Bom dia, Pablo Costa. Eu tava ouvindo ontem, Pablo, na hora que... Eu tava ouvindo na hora que você falou, não, rapaz, já era pra eu estar na Marginal, Botafogo, na
0: terra. Ai, ai.
7: Foi muito engraçado, mas olha, parabéns à Interativa pela cobertura ontem, foi muito interessante. Eu ouvi boa parte do trabalho e parabéns.
0: Muito obrigado.
7: Vamos nessa.
0: Vamos nessa, professor Danilo Cunha, da Rede Trate. Bom dia, seja bem-vindo.
8: Bom dia, José, bom dia aos ouvintes. Ontem também, parabéns, Interativa, primeiro pela cobertura. Eu assisti vocês o tempo inteiro, acompanhei a apuração junto com vocês aqui.
0: Recorde de audiência online que a gente consegue aferir aqui, né? No YouTube, nas outras plataformas, batemos o recorde histórico ontem.
8: Que é bem legal, né, José? Porque as pessoas tinham várias opções aí de acompanhar, né? E optar pela Interativa é um selo aí dessa audiência gigantesca que a Interativa tem. Mas o Pablo ontem, poucas vezes eu vi um trabalhador ele chamar o seu direito de ir embora num determinado horário com tanta ciência, com tanta energia. Ele mostrou a revolta do trabalhador ali que está passando no seu horário.
6: Foi a pescada, sabe? O senhor falou assim, gente, isso aqui é uma transmissão, eu tô passando vergonha, sabe? Assim, quando eu dei aquela pescada assim, eu falei assim, não. E aí a minha sogra falou que não era só você não, porque a menina lá, ela não sabia o nome, a Gabi também deu uma cochilada, viu? Falei, ah, então ela também estava cansada desse ponto, então.
0: gente, vamos lá. Previsão do tempo para hoje, de acordo com a Clima Tempo. Máxima 28, mínima 20 graus. Mas já estava prevista muita chuva. A probabilidade de chuva era de 82% e já é de 100%, porque pelo menos quando eu cheguei estava chovendo muito, não sei como é que tá lá fora agora, mas 35 milímetros são esperados para hoje. É muita água, meu amigo. Temos aqui os ventos chegando a 6 km por hora, rajadas de vento chegando a 32, lua minguante, umidade entre 60 e 93%, umidade ótima, e o sol nasceria às 5h57, não estivesse nublado. Ele já está ali acima das nuvens, só que não dá pra gente ver, e ele se põe às 18h14. Vamos com as primeiras notícias. Daniel Vilela é eleito com 59% dos votos válidos no primeiro turno. Ele fala em resgatar o legado do pai e dedica vitória a Ronaldo Caiado no seu primeiro discurso. Então, em seu primeiro discurso após a vitória, Vilela afirmou que vai continuar com projetos desenvolvidos durante o governo de Ronaldo Caiado, a quem dedicou a vitória. Inclusive, esse trecho a gente passou ontem aqui na nossa transmissão, o momento em que ele faz essa homenagem ao pai Maguito Vilela. O Wilder Moraes ficou com 22% dos votos válidos. A surpresa aí com relação às pesquisas foi a diferença do que previam as pesquisas.

0: menos de 9%, diferente daqueles cerca de 18%, 16%, que ele aparecia nas últimas pesquisas. Então, temos aí uma vitória fácil, folgada, que a gente diria com os pés nas costas de Daniel Vilela no primeiro turno, Pablo Cossa.
1: É, foi muito expressiva a vitória do Daniel, né? E claramente uma sinalização de que o goiano queria continuidade perante os dois mandatos de Ronaldo Caiado. É, e aí a gente percebe um cruzamento aí de dados, né? Teve muito voto, Flávio, Daniel, Lula, Daniel, porque para você ter esse patamar de quase 59% dos votos válidos, e você vê que o Ronaldo Caiado teve uma boa votação em Goiás, muito superior do que ele teve nacionalmente, mas o Flávio e o Lula ficaram na frente de Ronaldo Caiado na votação interna. Então teve muito voto cruzado, ou seja, o eleitor identificou, mesmo eleitor que tem uma pegada bolsonarista, o eleitor esquerdista de Goiás, ele mesmo assim, uma parcela desse eleitorado, endossou a candidatura de Daniel Vilela. O que a gente viu com o Marconi Perillo foi uma migração, de acordo assim, pegando, tendo como referência as principais pesquisas, uma migração do voto de Marconi Perillo para duas linhas. Uma que foi assim, não, eu não quero segundo turno, eu quero acabar logo com essa história mesmo, eu vou votar no Daniel. E outra parcela falou assim, não, eu vou votar mais à esquerda, um voto de posicionamento. E aí foi pro Luiz César, porque quem esvaziou perante aquilo que as pesquisas davam foi Marconi Perillo. E o Hilder manteve aquele patamar que as pesquisas já identificavam. Então, assim, ele ficou naquele padrão ali dos 20%, ficou com um pouco mais, o que quando você joga em votos válidos é completamente compreensível, é da conta. O Marconi é que esvaziou muito, crescendo o Luiz César e o Daniel Vilela dando um salto. Então, o que a gente observou foi uma migração desse voto tucano, que de fato a gente tem que compreender o cenário do Brasil hoje, é que as pessoas têm que ter uma posição, uma orientação ideológica clara. O Tony falou muito ontem sobre isso. Quando o Marconi ficou solto sem uma candidatura nacional, ele perde essa identidade, ele perde esse norte. A eleição estadual, o Brasil inteiro comprovou isso, não está mais desvinculada das questões nacionais, sabe? Você pode ter cenários específicos locais ali que dão contorno, dão algum tipo de tempero regional à conversa, mas existe um alinhamento, e esse alinhamento é importante para todo candidato.
0: Desculpem. Daqui a pouco, Gustavo Gayer e Gracinha Caiado são eleitos senadores por Goiás, e aí o PL vai ficar com a impressionante maior bancada da história do Senado, né? A maior bancada que um partido já teve, pelo menos na história, desde a redemocratização, com 28 dos 81 senadores. E daqui a pouquinho, também no programa de hoje, viúva do deputado Hamilton Filho, Carol do Hamiltinho, é a deputada estadual mais votada de Goiás. Ela teve 100.000 votos. Vamos falar da situação da Ava Santiago, que teve mais de 120.000 votos. Foi a sexta ou a sétima mais votada para a federal, e que não conseguiu, por falta de outros puxadores de votos na sua federação, na sua legenda. Então, temos muita coisa para falar. E claro, né, o assunto principal, o segundo turno e o resultado das eleições. Bom, a gente, claro, vai falar também da composição da bancada de Goiás. Vamos falar dos 17 que foram eleitos para deputado federal, para compor a bancada goiana na Câmara dos Deputados. E vamos falar também, claro, né? A maior parte do programa, vamos falar sobre a disputa presidencial acirradíssima, já com Flávio Bolsonaro saindo na frente em ampla vantagem. José. Gilvani, professor Danilo, depois Gilvani.
2: Acho que a gente pode, depois dessa eleição de ontem, decretar o fim do PSDB, né? Convenhamos, o Marconi é um retrato disso. O partido que já foi o partido de uma elite intelectual brasileira, que em determinado momento tinha uma conexão ali com o povo, ele se perdeu no meio do caminho e não tem nenhum cargo relevante. Eu não sei nem como está a bancada de deputados do PSDB, né? Porque o Senado não elegeu ninguém, nas eleições majoritárias também ninguém. Então acho que o PSDB acabou, não tem representatividade nenhuma mais.
0: Gilvani.
3: Ô Zé, não sei se você se lembra, o Pablo com certeza se lembra, alguns debates que nós tivemos aqui sobre a relação, inclusive com a presença do delegado Valdir, em

0: sobre a relação entre a direita conservadora, essa direita mais tradicional, e a extrema direita. E eu dizia que no mundo inteiro a extrema direita, a tendência é essa, engole a direita tradicional. Isso não é um fenômeno local aqui de Goiás ou do Brasil, é um fenômeno mundial. E isso acontece com maior facilidade quando essa direita tradicional, em vez de tentar achar seus marcos diferenciais, em vez de tentar encontrar a sua diferenciação, o que a diferencia dessa extrema direita, começa a querer imitá-la. Começa a entrar na onda, começa a achar, ah, se isso aí, eles estão ganhando voto com isso aí, então agora eu vou aderir ao discurso deles. Onde a direita fez essa opção, eles estão indo pro ralo. Em todos os lugares onde a direita fez, a direita democrática, a direita tradicional fez essa opção, eles estão indo pro ralo. Aqui, por exemplo, no Brasil, nós vimos, por exemplo, duas candidaturas de dois ex-governadores, Romeu Zema e Ronaldo Caiado. Qual foi a primeira declaração dos dois? Eu darei anistia para todos do 8 de janeiro e tal. Ou seja, eles pegaram uma pauta bolsonarista. Qual que é a ilusão? Fazendo isso eu vou ter o voto dos bolsonaristas. Não tiveram. Não tiveram. Outro que teve essa ilusão, Marconi. Meu amigo pessoal, Marconi Perillo. Não tenho vergonha de dizer isso no ar, é meu amigo pessoal, eu não renego amigos. Só que é um amigo equivocado e que está se equivocando eleição após a outra. Não obstante o aviso dos bons amigos dele. Não obstante que várias pessoas que eu conheço, não sou só eu, falaram a mesma coisa para ele. Ele foi candidato a senador, Zé Luiz, sem apoio e sem apoiar nenhum candidato a presidente. E agora repetiu o erro. Foi candidato a governador sem um candidato a presidente. E o que é pior? Abandonando a sua trajetória, a sua história, para no final da campanha dar declarações dúbias, meio assim de um apoio envergonhado a Flávio Bolsonaro, o que o fez perder, acabar de perder todo o resto de voto que ele teria, de muitas pessoas que eu inclusive conheço. Então, é essa tragédia da direita democrática ou tradicional brasileira que está sendo engolida pelo bolsonarismo.
1: Vamos lá. E aí, ontem eu falava no final da transmissão que o craque do jogo foi Jair Bolsonaro, né? Ao tirar lá a candidatura que já era tida como certa de Tarcísio, que a gente, por unanimidade ontem, considerou que estaria eleito no primeiro turno ontem, né, para presidente da República, assim como ele se reelegeu para o governo de São Paulo. Então, com apoio do bolsonarismo maciço e sem a rejeição do sobrenome Bolsonaro, ele seria eleito facilmente no primeiro turno diante do desgaste do atual governo. Mas, né, ele foi lá e falou: não, a gente não vai passar o comando da direita para outros sobrenomes, não. Vai ficar aqui no sobrenome Bolsonaro e sobrenome de sangue, né? Nem Michele Bolsonaro ele queria um filho, e o único que teria condições naquele momento, muita gente não acreditou. E olhem aí, mesmo, né, com todas as notícias contrárias que Flávio Bolsonaro teve durante toda a campanha, mesmo com todos os escândalos, conversas com o Vorcaro, gravação, pedido de dinheiro pro Vorcaro, ele chega fortíssimo pro segundo turno como franco favorito, né? Com 1,87% a mais do que Lula já no primeiro turno, né? E com um cenário nacional altamente favorável a ele. Ou seja, durante muito tempo ainda, durante muitos anos, a direita estará sob o comando de um sobrenome Bolsonaro no Brasil. E aí, todos os políticos que tentam se apresentar como alternativas, a grande maioria cai nesse erro de de tentar conquistar o voto do bolsonarista que vai para quem o Jair Bolsonaro falar que tem que ir. Não adianta. Então, Romeu Zema, Ronaldo Caiado sentiram isso na pele. Não adiantou falar que, primeiro ato, se eu for eleito, vai ser anistiar o Bolsonaro e todo mundo do 8 de janeiro. Não adiantou nada. Então, Jair Bolsonaro, Ronaldo Caiado termina a eleição aí com pouco mais de 2% dos votos válidos e Romeu Zema termina com menos de 0,5%. Ele que vem de um estado muito maior do que Goiás, tem 3 vezes mais eleitores, tem 3 vezes mais população, é o segundo mais rico do Brasil, é o segundo mais populoso do Brasil, e ele sai humilhado dessa forma. E os dois tentaram seguir esse caminho. Não, opa, vamos tentar aqui entrar na onda e mostrar que a gente é um bolsonarista mais moderado. Ah, esse público não quer pessoas moderadas. São 6:18, 6:18, e olha, eu tava olhando aqui, o PL elegeu 19 das 54 cadeiras que estavam em disputa ontem, ele fez 19 lá no Senado e vai ter um total de 28 senadores e senadoras de 81. E na Câmara dos Deputados, eles aumentaram ainda mais a sua hegemonia. Eles já tinham a maior bancada, acho que eram 90, 91, né? Essa bancada variou ao longo dos últimos anos, mas eles vão ficar agora com 121 cadeiras de 513. A Federação Brasil, que tem PT, PCdoB e PV, vem em seguida com 88 cadeiras, quer dizer, muito atrás. E aí, juntando todas as cadeiras conquistadas pela esquerda, pelos partidos de esquerda ontem, dá menos de 140, 136 cadeiras. E aí, então, o Centrão e principalmente a direita vão comandar ainda mais aquela casa a passos largos, assim como esses partidos vão comandar o Senado a partir de agora, de uma maneira muito forte. Ou seja, caso se confirme a vitória de Flávio Bolsonaro no segundo turno, ele terá amplo comando, já terá o comando executivo, terá amplo comando das duas casas, Câmara e Senado, e muito provavelmente terá amplo comando do Judiciário. Ou seja, porque com essa força no Senado, eles tiram fora os 4 ministros que já naturalmente ele teria como nomear, né, contando com Gilmar Mendes, né, que vai se aposentar em dezembro do último ano do mandato do próximo presidente, contando com esses 4, eles ainda poderão tirar o ministro que eles quiserem. E mais, no caso de uma reviravolta de Lula, muito improvável nesse momento, no caso de uma vitória de Lula, mesmo assim, ele teria uma imensa dificuldade de governar, com as duas casas em franca oposição, inclusive podendo colocar para rodar a qualquer momento um processo de impeachment contra o Lula. Então, o Lula, na improvável reeleição agora, no segundo turno, teria um cenário duríssimo pela frente. Vamos lá, a gente continua falando sobre eleições. Eu volto com Gilvane Felipe dentro de instantes.
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2: Vani Felipe. Tava desprevenido aí, né?
3: Tô tomando cafezinho.
2: Tomando um cafezinho, comendo um biscoitinho de queijo. Rapaz, sobrou muita coisa de ontem. Que a gente não tinha nem tempo de comer, porque assim, ficamos por quase 4 horas e meia direto, sem intervalo no ar, a gente tinha nem tempo de comer. E aí sobrou muito salgado de ontem.
3: Quilos e quilos de salgado. Bom, mas eu só queria complementar aqui, pessoal sabendo, né, dessa minha amizade com o ex-governador Marconi, muita gente mandou mensagem ontem perguntando o que tinha acontecido e tal. E eu dei essa opinião aqui que eu dei, né? E tem mais, eu disse isso a ele. Eu avisei várias vezes. Várias. Só que, né, conselho, né, como se diz aí, o pessoal diz aí, né, Pablo, conselho, se fosse bom, era vendido, né? E a pessoa que não pede o seu conselho, também não valoriza o conselho que você dá, né? Paciência. Eu acho que as pessoas na carreira política, como em outras, elas têm que lutar contra a arrogância, contra a prepotência, contra a falta de humildade em ouvir os avisos que às vezes a vida e às vezes as pessoas lhes dão, né? E o Marconi foi avisado por vários bons amigos, vários. Mas ele preferiu seguir a onda da moda, acabou seguindo companheiros que ele tem no seu entourage, bolsonaristas, claramente bolsonaristas, né? E que tem uma grande influência sobre ele hoje, isso acabou paralisando Marconi, né? Fora o desgaste que Marconi tem, né? Que eu não vou falar disso, isso tá revelado nas pesquisas, né? Uma eleição que já seria naturalmente difícil. Agora, eu gostaria de realçar aqui, Zé, duas questões. Primeiro, um destaque para a coragem e o desprendimento do candidato Luiz César Bueno de enfrentar uma barra pesada que foi essa eleição aqui. Basta você ver pelo resultado. 30% apenas de votos, um terço. De cada 3 goianos, um apenas votou no presidente Lula. Então, você vê que nós temos aqui uma maré difícil. É a mesma coisa do Nordeste. Nordeste é mais ou menos isso, 2/3, 1/3.
2: Inclusive, pegando, eu não me lembro do primeiro turno, mas no segundo turno da eleição passada, Lula teve 41%.
3: Isso.
2: E nessa apenas 30% no primeiro turno.
3: Isso. Agora também nós vivemos nessa eleição, eu tenho certeza que nós vamos discutir isso mais pra frente, uma onda, né? Uma onda do bolsonarismo, né? Uma ola. Né, que aconteceu aí nessas eleições. Mas assim, então o Marconi foi engolido por isso aí. Posicionamentos errados, um após o outro, entende? Um após o outro. Devia ter sido candidato a deputado federal, foi candidato a senador, foi derrotado. Na eleição de 24, devia ter indicado a vice da deputada Adriana Corsi, não quis, saiu com candidatura própria, derrotado. Poderia ter acumulado força, não acumulou força, zerou o caixa, entende? E agora foi de novo para uma disputa sem nenhum vínculo nacional, sem nenhuma base maior de apoio, com a cara e a coragem, apenas acreditando na força da sua própria biografia. Temerário, derrota novamente, né? Só que o Marconi é um cara novo. É um cara novo ainda, ele pode ainda, por exemplo, Zé, ainda reconstruir, ser candidato. Ele não tá morto, isso aí é bobagem. Ah, o Marconi agora morreu. Não morreu. Ele pode, mas ele vai ter que recomeçar, calçar as sandalinhas da humildade e começar.
2: É, e muita gente fala que ele já deveria ter feito esse recomeço desde a sua candidatura para senadora, acho que em 2018, né? Quando ele se candidatou ao Senado, quando muita gente falava que ele deveria se candidatar a deputado federal. Quando ele seria eleito, na época, com muita facilidade e ainda puxando outros candidatos. Puxando, como puxador de voto, né? Pelo quociente eleitoral.
3: Ele teria sido deputado federal, muito bem votado, teria tido destaque, porque o Marconi é realmente um político brilhante aqui na nossa, na política goiana, nós sabemos disso, com todos os defeitos e qualidades que ele tem, mas ele é um político brilhante, ele teria brilhado no Congresso Nacional, teria participado aí, quem sabe, da prefeitura, hoje, o prefeito talvez fosse Adriana Costa, com a vice do PSDB, mas assim, nada disso comoveu. Eu particularmente, modéstia à parte, levei a ele nessa discussão sobre Senado, Zé, teve uma reunião com 30 ou 40 apoiadores dele, assim, uma roda, só duas pessoas defenderam nessa roda que ele fosse candidato a deputado federal. Lereia, prefeito Minassu e eu. Quase apanhamos na reunião. É um absurdo, vocês estão desmerecendo o tamanho da liderança do governador Marconi. Precisa de ver, Pablo, quase apanhamos na reunião, eu e Lereia.
2: E vocês, sabe? Estavam certos, né?
3: Nós estávamos certos, né? Agora, eu quero falar a segunda coisa antes que Marconi basta, já falei o suficiente dele. Destaque para Fabrício Rosa e Adriana Corsi nesse campo da esquerda. Foram muito bem votados, arrebentaram de ter votos.
2: O Fabrício, para deputado estadual, 80 mil votos.
3: Exato.
2: Ele mesmo, né?
3: E falou a Adriana, que não, 178 mil.
2: Ele não esperava uma votação tão grande, né?
3: É, exatamente. Proporcionando, inclusive, que a bancada da esquerda tenha agora um deputado estadual a mais.
2: Eram então, três e vão ter quatro, né?
3: Isso. E a Adriana teve uma excelente votação, modéstia à parte, eu errei por 2 mil, viu, Zé?
2: Eu falei que
3: ela era 180 mil e ela teve 178 e também mérito ao Rubens Ottoni, hein? Rubens Ottoni que aumentou a sua votação da última pra cá, teve 102 mil votos. Então, foi uma votação também muito boa. É uma pena que os demais candidatos, professor Edivar, Delúvio Soares e Fábio Tokarski, não tenham tido um desempenho que se esperava deles. Porque quem sabe se eles tivessem correspondido, quem sabe desse para eleger mais um.
2: E
3: quando for para falar da Ava, você me fala que eu quero opinar também.
2: E a Ava Santiago, hein? Que loucura. Apesar de ter conseguido mais de 120 mil votos, de ficar entre os deputados federais mais votados, de ter tido essa votação histórica, ela não conseguiu ser eleita porque não tinha outros puxadores de voto. Para o segundo mais votado, inclusive do partido dela, teve pouco mais de 4 mil votos. Isso aí não ajudou em nada. Se tivesse lá, né? Puxadores, cada um puxando 10, 15 mil votos, ela seria eleita, mas não foi eleita. Fica numa situação difícil, porque num caso de reeleição do Lula, talvez ela tivesse um espaço importante no governo do Lula. Mas a eleição de Lula agora no segundo turno é bastante improvável, Pablo Costa, e vai ter que lutar pelo seu mandato de vereadora. Opa, desculpa, Pablo, agora sim.
4: A Ava ainda tem essa briga com o PSDB goiano, né? Mas antes de entrar na Ava, eu quero voltar pra gente finalizar o assunto Marconi, depois a gente aprofunda na Ava, que o Giovanni também tem sua análise a respeito. E assim, né? Em relação ao governador Marconi, a vida, assim, as oportunidades, elas passam, né? Na vida de todo mundo, assim, de qualquer um, E a gente, às vezes, a gente perde uns cavalos arriados, a gente perde, às vezes, uma bola que tá pingando ali na marca do gol, pra você só empurrar pra dentro, ser aquele centroavante, aquele nove clássico ali, matador mesmo. Isso acontece na vida de todo mundo. Eu tenho a impressão que quando o Geraldo Alckmin fez aquele movimento de filiação ao PSB, muitos tucanos tiveram a possibilidade histórica de fazer uma adesão sem parecer um oportunista, sem parecer um traidor. Se uma figura da envergadura, do porte do Alckmin, entendeu? Foi presidenciável duas vezes do partido, governou São Paulo por quatro vezes, tucano de primeira linhagem lá, carteirinha da fundação do partido, logo lá com os fundadores, com o Montoro, com o Fernando Henrique Cardoso, com o Mário Covas, Alckmin era o caipira. Essa turma uspiana meio que tirava, sabe? Esse médico caipira aí não era o intelectual do vinho caro ali, das mesas de Higienópolis, sabe? Que é a fundação, a origem do PSDB. Mas esse caipira se mostrou muito valoroso e bom de voto no interior paulista, sabe? Então, ninguém é eleito quatro vezes governador de São Paulo se não for uma máquina de votos naquele interior. Nesse momento, você tinha uma possibilidade de fazer uma adesão, ou comandando o PSB, eu não tenho a menor dúvida de que o Marcon, num movimento desse, naquele contexto de 22, seria o presidente do PSB goiano, numa articulação vinda de cima. Igual, ele comandaria uma máquina partidária aqui, teria o seu espaço aqui, provavelmente seria senador da República neste momento de meio de mandato, teria sido talvez o candidato a governador pelo PSB. Aí a gente tá entrando, veja você o campo de especulação que a gente entra. Por quê? Porque se a gente soma os votos de Denise Carvalho mais Marconi Perillo lá em 2022, o Marconi estaria eleito. Ele teria mais votos do que o Wilder, teria mais votos do que o delegado Valdir. E os dois ficaram na frente de Marconi Perillo naquela disputa. Aí, você pega uma situação com o mandato de 8 anos, que o Darcy Ribeiro, diz que a melhor coisa na política que tem é você ser senador. Porque você tem a chance de disputar uma eleição sem perder o cargo, sabe? Você tem aí o Wilder agora, disputou para governador, vai voltar a ter mais 4 anos de Senado para se recompor politicamente, para ver o que ele vai fazer na vida e tudo mais. O Darcy Ribeiro falava isso. Marconi estaria nessa situação agora. Meio de mandato, poderia ser candidato a governador, poderia ganhar, perder, disputar, colocar o nome ali em debate com outra estrutura política partidária, com outro palanque. Mas a vida, ela não permite o e se, e se, e se. E se, porque é cada curva que você pega na sua vida, é cada bifurcação que você emborca pra um lado ali e vai, que você já não consegue mais dimensionar o que, que seria da sua vida. Se você tivesse isso, se você, naquele momento lá do vestibular, não tivesse prestado pro curso que você prestou, tivesse prestado pra outro, você nem sabe como é que seria a sua vida, porque é uma quebra tão grande pro outro lado, você não consegue dimensionar o que seria a sua vida. Agora, um grande estrategista é aquele que consegue fazer a maior possibilidade de previsões da vida com alguma razoabilidade. Napoleão se destacava enquanto estrategista por causa disso. Ele conseguia fazer leituras de cenário muito mais avançadas que todos os seus pares europeus naquele contexto. E por isso que foi a grande liderança bélica daquele contexto da Europa. Sabe, o que a França fez naquele momento não é pouca coisa, pós-revolução, no período napoleônico, com todas as contradições que tem, isso aí tem mesmo. O Marconi falhou nessa leitura estratégica. E quando a gente erra nisso, cara, a realidade vem, a vida vem, te dá uma rasteira sem dó. Você cai com a lombar no chão e perde o ar. O Marconi já tá aí, desde a campanha de 2018, sem ar. Sabe, ele não tá conseguindo compreender esse novo momento da política brasileira.
2: Bora lá, agora são 6:39, Faculdade IPOG. 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Vamos lá. Bruno Peixoto é o mais votado entre os deputados federais eleitos por Goiás. Ele teve mais de 207 mil votos. Ele vai deixar então a Assembleia Legislativa, onde é presidente, para assumir uma das 17 vagas de deputado federal por Goiás. Então, Bruno Peixoto, do União Brasil, foi o mais votado em Goiás, com 207.899 votos. Antes de ser eleito, Bruno Peixoto está exercendo o seu mandato de deputado estadual. Dos 17 deputados federais que vão representar o estado na Câmara dos Deputados, 11 foram reeleitos, 4 são novos nomes da bancada e 2 retornam à Câmara. vamos lá. Lista dos eleitos: Bruno Peixoto, delegada Adriana Corsi, Fred Rodrigues, do PL, Flávia Moraes, do MDB, Magda Mofato, do PL, Lucas Duvalli, do PSD, Adriano Dobaldi, do PP, Daniel Agrobon, do PSD, José Nelto, do União Brasil, Lucas Calil, do PRD, Célio Silveira, do MDB, Major Vitor Hugo, do PL, Rubens Ottoni, do PT, Glaustin da Focos, do Podemos, Marussa Boldrin, do Republicanos, Silvie Alves, do União Brasil, e Fábio Souza, do PL. A gente comenta a nova bancada, a nova composição da bancada de deputados federais goianos depois do intervalo.
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1: 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Bora lá, agora são 6:46. Vamos falar da bancada, da nova composição da bancada federal de Goiás, os 17 eleitos ontem: Bruno Peixoto, Adriana Corsi, Fred Rodrigues, Flávia Moraes, Magda Mofato, Lucas do Vale, Adriano do Baldi, Daniel Agro Bom, José Nelto, Lucas Calil, Célio Silveira, Major Vitor Hugo, Rubens Ottoni, Glaustin da Focus, Marussa Boldrin, Silvie Alves e Fábio Souza. Pablo Costa.
2: Algumas novidades, né? A gente tem aí alguns deputados que conseguiram sair da Alego e migrar para a Câmara Federal. O Major Vitor Hugo, né, sai da Câmara Municipal de Goiânia e vai para a Câmara Federal. A Alego também recebe muitos vereadores, né, de Goiânia e também de algumas cidades do interior. Então teremos mudanças aí também nas câmaras municipais.
1: Lucas
2: Calil é um exemplo disso. Isso, é um exemplo disso. Na Câmara Federal, o Bruno Peixoto conseguiu sair da Alego e ir para lá, assim como o Calil, né? E o Major Vitor Hugo sai da Câmara Municipal de Goiânia e vai para a Câmara Federal. No mais, assim, a bancada permaneceu mais ou menos com o mesmo contorno, né? Dois nomes à esquerda, 11 nomes ligados à base do governador Ronaldo Caiado e o restante à base bolsonarista do PL. Ou seja, localmente o Caiado se saiu muito bem. A direita, digamos, caiadista, teve um desempenho bastante satisfatório. Pensar aqui no governo do estado, no Senado, a Gracinha Caiado foi eleita, outro nome não conseguiu, os outros três nomes ali da base governista já não conseguiram superar Gustavo Gaia, que na verdade foi o mais votado de todos, ultrapassou inclusive a Gracinha Caiado. A maior parte dos deputados federais e deputados estaduais são vinculados ao caiadismo. Então, esse é o ponto de destaque. E que repetiu mais ou menos o desenho de 2022, com mudanças de nomes, evidentemente, com quadros distintos, mas o desenho macro de forças políticas tá mais ou menos o mesmo desenho. Mas eu queria agora entrar no assunto da Ava Santiago, queria ouvir o Gilvânio, ele falou que tinha uma análise a fazer a respeito da Ava Santiago. Pois não, Gilvânio, eu queria falar desse desempenho estupendo que ela teve, mas que não se reverteu em um mandato.
3: Hein, Pablo, apenas complementando isso que você falou aí sobre a bancada federal, duas questões. Primeiro, é relevante o fato de 11 terem sido reeleitos. Se você vê, né, cara, de 17, 11 reeleitos, isso tem muito a ver com as emendas parlamentares, não é? Com a força que se tem hoje a pessoa que está no exercício do mandato e como aquela paridade de armas, né, que deveria ser estabelecida ali para uma eleição, né, uma pessoa que está fora com a pessoa que está dentro, ela simplesmente ficou no passado, em algum lugar do passado. E a segunda observação é, pela primeira vez nós temos um índice grande de mulheres, são 5 mulheres eleitas, Pablo. Então isso não é um dado que deve passar desapercebido, sabe? É interessante, pode estar sinalizando uma certa mudança, né, na opinião do eleitorado aí, quem sabe o eleitorado tendendo a votar mais as mulheres, quem sabe, é uma hipótese, tendendo a votar mais em mulheres. Então, são 5 mulheres eleitas deputadas federais. Isso é a primeira coisa, a primeira vez isso, né? Agora, sobre a Ava, primeiro, a Ava é uma das grandes revelações da política goiana e goianiense dos últimos anos. Eu não tenho a menor dúvida disso. Ela tem a minha admiração, não é? Teve uma votação que não me surpreendeu, viu, Pablo? Não me surpreendeu. Eu sabia que ela ia ser bem votada e eu sabia que ela não ia ser eleita. Eu falei isso pro Zé aqui, foi, Zé?
1: Sim.
3: Falei isso pro Zé, tem um ou dois programas aqui no intervalo, eu comentei. Falei, é uma pena que a Ava não vá ser eleita. porque do ponto de vista ali do jogo, da contagem dos votos, das legendas e tal, ela não tinha chance. A chapa dela era fraquíssima. A chapa dela com Cláudio Meirelles, que era o segundo nome da chapa, puxador de voto para federal, já seria difícil ela ser, e eu acho que até insuficiente. Mas quando o Cláudio Meirelles retirou a candidatura, ali decretou que tava a chance dela ser eleita é se ela tivesse 200 mil votos. Entende? Isso cá para nós. A Adriana Corsi, com toda a trajetória, recall de candidatura a prefeita. Você vê, a Adriana teve 120 mil votos na última eleição, né? Então, a Adriana, com isso tudo, teve 180 mil. Para você fazer 200 mil votos.
1: É difícil,
3: não, não é desse jeito. Você vê, o Bruno Peixoto, com toda a máquina da Assembleia, com tudo que ele construiu e ele soube construir, uma campanha cheia de dinheiro, com muito investimento, né, com muita estrutura, fez 207 mil. Então não era fácil, não era simples para a Ava. Eu acho que a Ava, onde foi o erro? Um dia eu liguei pro Pablo se lembra disso, e eu falei pro Pablo. Falei: "A Ava tem que ir para um dos partidos da Federação Brasil Esperança. Se ela for, ela tá eleita." E se ela tivesse ido, ela hoje seria a terceira deputada da Federação Brasil Esperança. Não foi, ficou de fora, porque o PSB não faz parte dessa federação, não é? O voto dele é contado separado, não foi eleito, é uma pena, é uma grande pena.
1: Vamos lá, agora são 6:52. 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
4: José.
1: Você quer falar também? Pois não, aí. Depois vamos a Alego, a nova composição da Alego.
4: Ainda sobre a Ava, José, assim, eu tenho orgulho de falar pra ela desde o começo, assim, a gente sempre se esbarra por aí, que quando o Brasil descobrisse a Ava, ela ia crescer muito politicamente, porque ela realmente é uma revelação, uma figura ímpar, assim, uma pessoa que tem uma visão progressista, mas consegue dialogar com as necessidades do público conservador, sabe? E pelo que eu conheço dela, eu sei que ela deve estar triste por não ter conseguido a eleição, mas ela deve estar muito orgulhosa da trajetória dela, de onde ela saiu, né? É o histórico que ela tem. Ela não tem um sobrenome que aqui no estado de Goiás conta muito, né? Então é assim, se a Ava estiver escutando a gente, a Ava se orgulhe muito aí da sua trajetória, e eu acho que ela tem um caminho aí muito virtuoso pela frente, né? Se cacifou com essa eleição para uma eleição da Prefeitura de Goiânia, por exemplo, né? Daqui a 2 anos, então é triste por não ter sido eleita, mas que ela se sinta orgulhosa da trajetória dela.
1: 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Bora lá. A mais votada, Carol do Amiltinho, com 109 mil votos. Depois, Fabrício Rosa, do PT, com 81 mil votos, e Siknan, do MDB, com 73 mil votos. Paulo do Vale, ex-prefeito de Rio Verde, foi o quarto mais votado, com 72 mil votos. Ele é do PSD. Amaury Ribeiro ficou em quinto lugar, com 69 mil votos. Ele é do PL, que, salvo engano, está fazendo 5 cadeiras na Alego. GCM Romário Policarpo, saindo da Câmara Municipal, e onde ele é inclusive presidente, ele que é do Cidadania, para a Alego, com 55 mil votos. Virmondes Cruvinel, em sétimo lugar, do União Brasil, com 53 mil votos, aumentando muito a sua votação da última eleição, onde ele teve 36, 37 mil votos. Então, Virmondes reeleito com 53.821 votos. Wilde Cambão, do União Brasil, reeleito com 53 mil votos. Lineu Olímpio, do MDB, reeleito com 53.569 votos. Antônio Gomide, do PT, reeleito com 51.000 votos. Doutor Jorge Moraes, do MDB, reeleito com 51.528 votos. José Machado, do PSDB, reeleito com 49.950 votos. André do Premium União Brasil, reeleito com 49.718. Cairo Salim, reeleito com 48.000 votos. Jamil Calife, reeleito com 47.993. Lissauer Vieira, de Rio Verde, ex-presidente da Alego, retornando com 46.000 votos. Charles Bento, reeleito com 45.901 votos. Kátia, do PT, eleita com 43.687 votos. Doutor Amarildo, do Novo, eleito com 43.000 votos. Bia de Lima, do PT, reeleita com quase 43.000 votos. Thales Barreto, União Brasil, reeleito com 41.000 votos. Wagner Neto, reeleito. Wagner é do Solidariedade, com 40.710 votos. Coronel Urzeda, eleito com 40.000 votos. Jocilene do Mangão, eleita com 39.977 votos. Ela que é do Agir. Delegado Eduardo do Prado, reeleito com 39.000, ele é do PL. Paulo César Martins, do MDB, reeleito com 39.000 votos. Anderson Teodoro, reeleito com 39.162. Graciele da Arte Trigo, eleita com 37.000 votos. Ela também é do Agir, assim como Jocilene. Alessandro Moreira, reeleito com 36.000 votos. Paulinho Vai Nele, PRD, eleito com 33.000 votos. Coronel Edson Raiado, eleito com 32.717 votos. Henrique César, Podemos, e reeleito com 32.000. Marquinho do PL, eleito com 31.000 votos. Cardoso, Republicanos, eleito com 30.000 votos. Gustavo Seba, PSDB, reeleito com 28.000 votos. Quequê, da Vulcanic, do Mobiliza, eleito com 25.000 votos. Rubens Marques, do PSB, reeleito com 24.000 votos. Bessa, do Mobiliza, eleito com 23.000 votos. Lucas Quitão, vereador do Mobiliza, eleito com 22.731 votos. William Panda, do Podemos, lá de Aparecida, eleito com 21.724 votos. E Neto Carvan, do Novo, eleito com 18.628 votos, Pablo Costa. Essa composição da Alego.
2: Sim, uma assembleia com caras novas, uma assembleia que deve dar uma sustentação tranquila para Daniel Vilela. É claro que cada mandato as coisas são reorganizadas, né? E tem os perfis também, né? A presidência do Bruno Peixoto tinha uma pegada, a governadoria do Ronaldo Caiado tinha uma pegada, Daniel Vilela vai ter outra abordagem. Agora a gente vai ver quem são os nomes que se colocam aí para a presidência. É claro que o Bruno Peixoto vai ter uma influência muito grande na eleição do novo presidente da Alego. Eu acho que essa é a grande disputa política que acontece agora em Goiás, devido ao poder e à estrutura que a Assembleia Legislativa tem e mostrou ser capaz de proporcionar em votos, com o Bruno Peixoto sendo o deputado federal mais votado do estado de Goiás. Então, assim, agora o pega para capar mesmo vai se dar em relação à presidência da Alego e, por conseguinte, a presidência da Câmara Municipal de Goiânia, porque também Romário Policarpo vai querer interferir nisso aí, e a gente vai ver os vereadores brigando para ver quem vai presidir o Legislativo Goianiense também.
1: Bora lá, são 7 horas em ponto. 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Vamos lá, agora vamos falar da eleição para o Senado em Goiás. Gustavo Gayer, contrariando muitas pesquisas, ele aparecia em segundo lugar, foi o mais votado, seguido por Gracinha Caiado, esposa do ex-governador Ronaldo Caiado, Pablo Costa.
2: É, esse resultado aí surpreendeu, porque de fato o Gustavo Gayer estava ali nas pesquisas brigando ali pelo segundo lugar ali, a Gracinha Caiado tinha um conforto ali na uma margem de percentual de votos de acordo com as pesquisas que lhe dava o primeiro lugar, e muitas pesquisas colocavam a possibilidade ali do Zacarias Cali ou do Vanderlan e até mesmo do Gustavo Mendanha beliscar essa segunda vaga. Não foi o que aconteceu. O Gustavo Gayer mostrou a força do bolsonarismo, ele mostrou a força do seu trabalho, ele que faz parte aí da primeira divisão do bolsonarismo nacional, é uma figura que tem capilaridade, ele é midiático, ele transcende Goiás, e agora vamos ver o desempenho dele no Senado. A gente conhece ele como deputado federal, eu acho que vai ser uma extensão já da sua atuação, do tipo de atuação que ele faz na Câmara dos Deputados, vai estender isso ao Senado. Gracinha Caiado já entra com um perfil diferente, né? Ela já é vinculada a uma direita mais tradicional e que mostrou também a força novamente de Ronaldo Caiado. A Gracinha Caiado eleita um reconhecimento pelo trabalho de Ronaldo Caiado, que se fosse candidato ao Senado e não tentasse o voo presidencial, teria tido uma eleição tranquila também para esse importante posto, né? Que é ser senador da República para um Estado.
4: Mas essa ascensão de perfis como o do Gayer, você pega o Nicolas Ferreira, aquele Lucas Pavanato.
1: Mais votado da história do Brasil, mais de 3 milhões de votos, teve ontem.
4: O Lucas Pavanato lá, que é um deputado também, acho que foi o segundo mais votado do Brasil, mostra a força das redes sociais, assim, porque eu desafio qualquer eleitor que gosta muito desses candidatos, desse perfil, ele desligar a rede social e tentar achar o resultado prático da atividade parlamentar dessas figuras. Ela some. Ela só existe num discurso de rede social. Mas, assim, esse é o jogo, né, José? Agora, eu acho que quem perde a eleição para esse formato precisa olhar para isso e tentar aprender como jogar esse jogo, né? Porque é impressionante como que esse perfil do Gayer, até do Cleitinho, que foi eleito governador, né, desses deputados, eles...
1: Olha, você sabe, né, como o Cleitinho surge na política? Há 10 anos apenas, ele entra na política em 2016, porque lá na cidade dele, Divinópolis, que é uma cidade mais ou menos do porte de Anápolis, só que é mais longe de Belo Horizonte, né, pertinho da capital como é Anápolis, né, fica, sei lá, uns 120 quilômetros de BH, lá em Divinópolis, ele, né, a família dele tem um verdurão e ele gravava vídeos ali falando da atividade dele, começou a fazer vídeos de críticas contundentes à administração municipal, falando de política. E o negócio começou a virar. 10 anos depois de entrar na política, como vereador de Divinópolis, o cara foi eleito ontem em primeiro turno no segundo estado mais populoso do Brasil, Minas Gerais.
4: E isso vale, José, para a esquerda também, porque o deputado federal mais votado, se não me engano, do Pernambuco foi o Jones Manuel, uma pessoa que se assume como comunista, que no Brasil até pouco tempo atrás era um palavrão.
1: Ah, até hoje, né?
4: Mas que ele teve uma atividade em rede social muito forte, é um cara que foi em todos os podcasts do Brasil.
1: É, e tem também aqui o exemplo do Fabrício Rosa, que o Pablo estava citando ontem, né? Que foi super bem votado, teve mais de 81 mil votos e que também tem esse perfil, né? Muito enfático, perfil do cara que vai para a rede social e briga e enfrenta. Agora são 7h05, vamos em frente com o Falando Sério em instantes. 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
8: Bora lá, voltando com Falando Sério, Gilvani Felipe.
9: Não, eu queria devolver a bola pro Pablo Costa, porque eu não ouvi o Pablo Costa falando sobre a Ava Santiago. Ele só passou a bola pra mim e não falou. Eu quero ouvir você, amigo.
10: Uhum, a Ava agora, ela tem um desafio tremendo que é compreender, né? A gente sabe que a disputa pelo mandato dela de vereadora, ela, a tendência maior é que ela perca esse mandato para o partido, por conta da mudança. Claro que pode ter uma nova interpretação na justiça eleitoral e tudo, mas a tendência é de perda de mandato. E o Michel Magu é quem deve assumir essa cadeira lá. E aí ela tem que realmente se empenhar muito aí durante esse segundo turno para tentar conquistar maior número de votos possíveis aqui em Goiás para o Lula, para tentar um espaço numa possível reeleição do Lula, porque ela mostrou um peso eleitoral relevante na estratégia aí para esperar a eleição municipal. Aí eu não sei se uma candidatura a prefeito disputando contra o Sano Mabel, se tiver a estrutura federal é uma coisa, se tiver um governo Flávio Bolsonaro é outro desenho dado, às vezes é aquele garantir novamente o mandato de vereadora para aí tentar uma nova estratégia partidária para 2030. Agora a gente tem duas novas estrelas na esquerda goiana, sem dúvida. Fabrício Rosa e Ava Santiago mostraram uma densidade eleitoral que é uma renovação de quadros. Que a gente sempre fala aí da renovação dos quadros da direita, e de fato ela acontece. A gente vê nomes novos surgindo nesse campo diariamente. E a esquerda goiana colocou dois novos players aí com muita densidade eleitoral. A Ava, com esse equívoco na composição da sua própria chapa. Ela estava muito confiante de que seria possível, com 70 mil votos, ela ser eleita. Ela verbalizou isso aqui no Falando Sério, e ela teve muito mais de 70 mil votos, e mesmo assim a sua chapa não conseguiu garantir o quociente. O quociente ficou em quanto? Vocês já têm os números? Qual foi o quociente para a Câmara Federal e qual foi o quociente para a Alego? Vocês têm esses números?
9: Oficialmente não, mas o que corre no mundo da política é que o quociente, o Zé vai checar, eu tenho certeza, em torno de 210 mil.
8: Pra é se fazer muito voto, né?
9: Para se fazer um deputado federal.
8: Aí explica para o nosso ouvinte, que não é cracudo de política, o que é quociente eleitoral, Giovanni.
9: É o mínimo de voto que uma legenda tem que ter para conquistar uma cadeira na Câmara Federal. Então, por exemplo, mesmo que uma legenda tenha 200 mil votos, não fez 210, não interessa, ela não conquista uma cadeira. E às vezes a outra legenda pode, por exemplo, o delegado Valdir, nosso amigo aqui, ele estourou de ter voto e elegeu gente com 20 mil votos, 30 mil votos a deputado federal.
8: Não, nas outras eleições,
9: é,
8: né?
9: Em

0: eleições passadas.
1: Porque... Nessa eleição, ele teve um desempenho muito abaixo do esperado, ele com 22 mil votos.
0: Ele teve 22 mil votos, né? Deve estar chateado na ressaca, mas eu acho que ele volta logo aí. Mas então, Zé, é isso. Quociente eleitoral é isso, né? O mínimo de voto necessário para se fazer uma cadeira. É. Ah, e o restante, como é que é?
1: Bom, 212 mil votos. 212.220. É voto demais, né?
0: É, aí, Zé.
2: Ou seja, primeiro... nem o Bruno, que ficou mais votado, conseguiu ser eleito sozinho.
0: Nem o Bruno.
2: De chapa.
0: Nem o Bruno. Então, olha só aqui, só para complementar, Zé. Você pega primeiro quem é que fez inteiro 212. No caso, nenhum, aí é quebra. As quebras, você vai pegando as quebras das maiores para as menores, vai ocupando as vagas. No fim, Zé, vão ficando as pequenas, mas aí para ocupar os últimos lugares, tem que ter tido no mínimo 20% do quociente eleitoral. No caso aí, 42 mil, mais ou menos, né? 20% é o mínimo de votos para ser eleito deputado federal, mesmo que você esteja numa chapa que teve muito voto.
1: Agora são 7h14. 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São 7h14 em São Paulo. Tarcísio de Freitas foi eleito no primeiro turno com votação recorde. 62,65% dos válidos, 14.491.000 votos. Haddad ficou com 36,42, 8.423.000 votos. No Rio de Janeiro, Douglas Ruas, do PL, quase ganhou no primeiro turno, contrariando completamente as pesquisas, com 49,27%. Contra 42,76%. Mas pode ter uma reviravolta aqui ainda em favor de Douglas Ruas, que seria uma decisão do TSE desfavorável a Antony Garotinho, que está com a candidatura sub judice. Então, se os votos, os 3% do Garotinho, deixarem de ser computados, e tudo indica que serão, Douglas Ruas passa a ter mais de 50% dos votos válidos e estará eleito no primeiro turno, Pablo Costa.
2: E se não for também, né, o segundo turno aí já tá muito desenhado pro Ruas, né, José Luiz? O percentual que ele conseguiu de votos em primeiro turno, naturalmente, é quase inercial uma vitória daqui 3 semanas. Então, assim, o Eduardo Paes, experiente, que é, sabe muito bem que esse bonde aí já passou e ele tem que repensar a sua trajetória. Porque toma duas viradas inacreditáveis no Rio de Janeiro, né? Aquela em relação quando perde pro Witzel e agora perdendo pro Douglas Ruas. E aí, cara, em relação ao Tarcísio, de fato é um desempenho estupendo, pensando na potência que é São Paulo pro Brasil. Em qualquer perspectiva que você trouxer, econômica, demográfica, política, cultural, é um desempenho realmente maiúsculo, sabe? Uma votação muito robusta que coloca a direita em xeque para 2030. Porque veja você, para Tarcísio, e olha a complexidade da coisa, olha a doideira que a coisa é. Para Tarcísio de Freitas, é melhor uma vitória de Lula, que abre o caminho presidencial dele para 2030. Por quê? Porque a vitória de Flávio Bolsonaro naturalmente o coloca como candidato natural à reeleição, e ninguém que tenha dois neurônios sabe que essa conversa aí de PEC para acabar com a reeleição de presidência é balela. Todo mundo fala que não vai concorrer à reeleição. Bolsonaro falou isso em 18, Lula falou isso em 22, o Flávio fala agora e é uma bobagem. Todo mundo sabe, meio político todo sabe que quando o cara ganha, naturalmente ele é candidato à reeleição daqui 4 anos, independente do cargo, seja para prefeito da menor cidade do Brasil, seja para presidente da República. Essa conversinha do Flávio, claro que o Tarcísio não acredita nisso. Então, hoje o cenário é, se o Tarcísio, ele não pode fazer um movimento brusco e falar que vai ficar em casa, vai para Paris, ele tem que fingir algum engajamento no segundo turno do Flávio, mas o engajamento que não dê tanto voto assim, que não amplie muito a votação do Flávio em São Paulo, que ele fique mais ou menos no mesmo patamar ali, para ele não ficar queimado, mas também não colocar muita cerveja ali, muito chope no copo alheio. Porque, insisto, para Tarcísio, o interessante é a vitória de Lula fechando esse ciclo em 30 e ele vindo de uma administração supostamente bem avaliada ao final do segundo mandato, com a potência que São Paulo é candidato em 2030 à presidência da República.
0: Ô Zé, eu só conheço uma pessoa que não quis ser candidata, que foi coerente e não quis ser candidata à reeleição.
3: Quem? Quem?
0: Eu. Eu podia ser candidata à reeleição no Sebrae, escolhi não ser, e foi um dos grandes erros que eu cometi na minha trajetória de vida pública e política, viu, Zé? Foi um erro grave que eu tenho na minha trajetória.
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3: José, duas coisas assim que acho que vão ser bem interessantes nos próximos anos e na política. Primeiro é essa relação interna do bolsonarismo, porque é evidente que alguns expoentes do bolsonarismo, eles não são tão pró-Flávio assim, não. Nicolas Ferreira teve muito atrito ali no começo da campanha, inclusive com o Eduardo Bolsonaro, falando que ele estava fazendo um jogo dúbio com a Michelle Bolsonaro, né? E essa relação do Tarcísio vai ser bem interessante também, o que que ele vai querer nos próximos anos aí, visto que assim, a vitória do Flávio é mais provável do que pra frente, né?
1: Cleitinho Azevedo foi eleito no primeiro turno em Minas Gerais com 55,40% dos votos válidos. Patrus Ananias, do PT, ficou em segundo lugar, mas com menos da metade da votação de Cleitinho, 26,34%. Na Bahia, Jerônimo Rodrigues, do PT, foi reeleito com 55,80% dos votos válidos. ACM Neto, que em algumas pesquisas aparecia até numericamente à frente, ou muito colado ali no Jerônimo, ele ficou em segundo lugar, mas 12% atrás, com 43,72% dos votos válidos. No Rio Grande do Sul, Zuco, do PL, teve 58,05 contra 31,65 de Juliana Brizola. Então, ganhando também em primeiro turno, Zuco, também do PL. Sérgio Moro, do PL, foi eleito por pouco em primeiro turno, com 50,10% dos votos válidos. Sandro Alex, o candidato Ratinho Júnior, teve um desempenho bem mais baixo do que as pesquisas, as últimas pesquisas indicavam. Ele teve 25,37% dos votos válidos, Pablo Coça.
2: Dois grandes derrotados dessas eleições são os governadores, né? Eduardo Leite e Ratinho Júnior, que tinham administrações bem avaliadas em seus estados e não conseguiram compreender o cenário e construir uma sucessão tranquila. Por exemplo, nesse sentido, Ronaldo Caiado foi muito bem sucedido em Goiás. O Eduardo Leite não conseguiu também, que disputou esse posto de presidenciável com Caiado pelo PSD, assim como o Ratinho, que seria o candidato a presidente da República se quisesse, mas desistiu justamente para construir a sua sucessão paranaense, tendo em vista que ele não se dá nem um pouco com Sérgio Moro, e ele teve, colheu um fiasco retumbante, mesmo sendo muito bem avaliado, mesmo tendo ali uma administração que o povo paranaense aprova, ele não conseguiu construir sua sucessão. E agora também, José Luiz, a gente entra num novo momento, né? Porque uma coisa é você, como Cleitinho, como Sérgio Moro, tá no parlamento, que é meio que um debate ali quente e tal. O executivo envolve questões operacionais muito elementares ali, que é a vida real das pessoas, sabe? O buraco da estrada, ele não tem ideologia, sabe? É um buraco que tem que ser tampado. O posto de saúde tem que estar lá funcionando, sabe? Com a vacina, com o atendimento, a escola tem que estar com a merenda, que não tem esquerda, direita, não tem lacre de rede social, tem a vida ordinária das pessoas ali. E agora vamos ver como o Cleitinho, num estado complexo, como Minas Gerais, com contas complicadas, sabe? Vamos ver como é que vai ser. O Paraná, o grande êxito ali, o grande reconhecimento do público em relação à administração Ratinho, era em questão de infraestrutura. O que que o Moro vai fazer em relação a isso? Como é que vai ser o trabalho dele em relação à infraestrutura paranaense, que deu essa boa avaliação do Ratinho Júnior? Não sei. Agora entra o mundo real, entra o mundo objetivo.
4: o povo vai ter que dar a entrega, vai ter que mostrar resultado em cadeiras que demandam um trabalho, uma habilidade, que a gente vai ver agora, vamos ver se eles terão essa qualidade de gestores ou não.
1: 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No, alguém na fila? Os dois. Vamos lá, pois não, professor Danilo.
3: Eu acho que o outro grande derrotado dessa eleição de ontem, principalmente nos estados, são os institutos de pesquisa, José. Eles precisam explicar e rever essa metodologia, porque não é a primeira, não é a segunda, não é a terceira eleição que eles erram muito esse voto para a extrema-direita. O voto bolsonarista dos institutos não estão conseguindo captar. Isso, inclusive, corrobora com um discurso ali meio lunático, né? De coplô ali, o sistema tá contra, que não é verdade, quem entende estatística sabe que não é isso. Mas a metodologia precisa ser revista, porque eles estão errando feio em muitas eleições.
1: É, vamos ver, inclusive, daqui a pouco, quando a gente falar do resultado do primeiro turno para presidente da República, quais foram as pesquisas que se aproximaram, que acertaram, que se aproximaram do resultado e quais foram as pesquisas que erraram. 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
0: Zé, eu quero marcar um posicionamento aqui um pouco diferenciado do que tem sido dito. Primeiro o seguinte, eu não acredito que a eleição esteja definida. Claramente nós estamos indo para um segundo turno onde o candidato Flávio Bolsonaro sai à frente. Eu não sou cego. Eu sei ler,
1: mas,
0: eu sei.
1: Mas com ampla vantagem não, nesse
0: ampla
1: momento.
0: Ampla não. Não. Essa não é a minha opinião, Zé.
1: Giovanni, o Lula perdeu feio nos três maiores estados do Brasil, Zé. Minas Gerais, eu Rio sei, de Janeiro e São Paulo. Isso Zé, aí já é um cenário você, completamente adverso.
0: Zé, como eu disse pra você, eu sei ler. Eu sei. Esses dados que você está lendo, eu tô ouvindo. Eu vi, eu acompanhei, eu concordo com você. É uma eleição difícil, mas eu não concordo que a eleição esteja definida. Não concordo. Por quê? Porque no frigir dos ovos, com tudo isso que está sendo dito, Zé, são 2,3 milhões de votos.
1: E coincidentemente, é a diferença pró-Lula no segundo turno da eleição passada.
0: 2,3 milhões. É uma diferença considerável. Mas não é impossível. Eleições presidenciais, nós ainda não vivemos a situação de quem termina o primeiro turno perdendo virar. Mas em outras eleições nós já vimos isso acontecer, como por exemplo aqui em Goiânia. O prefeito hoje, prefeito Sandro Mabel, terminou a eleição em segundo lugar e virou.
1: Sim, mas aí você teve o voto antibolsonarista, né? Do PT que se juntou.
0: Cada eleição tem sua história, Zé. Cada eleição tem sua história.
1: A gente volta depois do intervalo falando do resultado da eleição para presidente da República, inclusive estratificando, pegando como é que foi em Goiás e como é que ficou no Brasil. 7:27. 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
4: Bora lá com Falando Sério na Rádio Interativa FM. São 7h31. Gilvane quer concluir, né, o comentário do bloco passado, pois não, Gilvane Felipe?
5: Não, então eu dizia o seguinte, Zé, se você pegar, por exemplo, os números do primeiro turno da presidencial passada, você verá que o Lula terminou o primeiro turno, se não me engano, com 6 milhões e poucos votos à frente de Bolsonaro. E terminou o segundo turno apenas com 2 milhões, ou um pouco menos, um pouco mais que isso. Ou seja, o Bolsonaro tirou uma diferença do primeiro pro segundo turno de 4 milhões de votos. Então, por isso que eu tô falando aqui que eu acho que a eleição não está decidida. Agora, eu não sou bobo para não ver que há uma tendência, um favoritismo do Flávio. Ah, agora, o que é que eu acho que vão ser o principal da estratégia de cada um? A estratégia do Flávio vai ser o quê? Consolidar os votos desses candidatos, dessas candidaturas da direita a favor dele. Essa vai ser a grande linha meta da estratégia.
4: Os votos totais de todos os outros, né? Dos ficarem outros. 8%.
5: Exatamente.
4: Então tem 8% para serem disputados aí.
5: É.
4: Que pela lógica, a maioria já iria pro Flávio Bolsonaro. Então é a segunda dificuldade do Lula aí.
6: Ele não tem de onde tirar esses votos.
5: Essa é a estratégia, é a linha mestra da estratégia do Flávio. Qual que é a linha mestra da estratégia do Lula? Abstenções, votos brancos e votos nulos. Essa vai ser a linha mestra da estratégia. Então nós vamos ver essas duas estratégias que vão refletir em linhas de programas de televisão, linhas de posturas em debate. Vamos ver, por exemplo, como eleitores caiadistas que elegeram Daniel, se na hora de secar o bagaço eles são também bolsonaristas. Dá para se fazer essa igualdade de uma coisa com a outra? Não sei. Eu conheço muita gente que votou em Daniel que não concorda com o bolsonarismo, por exemplo.
4: Aí o Daniel, ontem, no seu discurso, uma das coisas que ele enalteceu foi de, em Goiás, não ter acontecido para governador o que aconteceu no resto do Brasil quase todo. Foi a onda de eleição de governadores do PL, de votação maciça. O Wilder, embora tenha ficado na segunda colocação aqui, né, ficou muito atrás, né? Nem em nenhum momento ameaçou a eleição aí de Daniel Vilela no primeiro turno. Pois não, Pablo Costa.
7: A gente ainda não sabe aí que os institutos vão colocar de projeção, né? E as duas candidaturas têm desafios, né? Porque um voto útil já deu uma migrada, né, gente? Assim, quem endossou Caiado, endossou Cury, endossou Renan, tem opiniões muito consolidadas já do que é o Lula e do que é o bolsonarismo, assim. É uma pessoa que mesmo vendo tudo isso, assim, bicho, eu não quero, ainda me esforço pra tentar construir uma terceira via. Então não é um voto fácil ser conquistado pra lado nenhum, não, gente. Quem tinha que migrar já pro antipetismo e tal, já foi de Flávio no primeiro turno, tentando resolver essa parada. Quem já tinha uma ojeriza tão grande ao bolsonarismo ali, que falou assim, Deus me livre desse cara de novo, já migrou pro Lula no primeiro turno. Não tem voto fácil de ser buscado em nenhum desses campos, não. Quem tá achando que tá dando de barata e que o negócio já acabou, não acabou mesmo, não. Eu acho que, sei lá, um chute aqui daria 70% Flávio, 30% Lula. Sendo que eu achei em dado momento ontem que a eleição ia morrer no primeiro turno. Eu falei isso no ar aqui, sabe? Na hora que tava 11 pontos de frente do Flávio, eu falei assim, rapaziada, vai acabar no primeiro turno as duas. Só que aí depois foi entrando votos, e com menos de 2 pontos percentuais. O que eu não esperava também tá mais reação do Lula. No desenho dado no início da apuração, com 30, 40% das urnas apuradas, eu nem imaginava que ia colar tanto. Sabe? Nem o Zé Luiz também, a gente não achava que ele ultrapassar 45 pontos percentuais e ultrapassou. Então, assim, que tem outra, né, bicho? Assim, ou achar que o PT não sabe ganhar a eleição presidencial é negar a história. Olha aí, bicho, os caras já venceram 5 vezes. Falar que o PT não sabe usar a máquina é negar o fato. Os caras sabem usar a máquina. E achar que ele não vai usar todos os recursos possíveis que a caneta oferece, meu amigo. Aí é ingenuidade. A caneta vai ser usada sem nenhum tipo de pudor. Vai ser suficiente? Difícil? Inegavelmente difícil. Agora, achar que vai ter pudorzinho e tal, e agora vai ter debate. Não tem jeito agora de não ter. O Lula quer debater, o Flávio vai querer? Se não quiser, fica feio. Pra esses 3% que ele precisa buscar de votos aí, de percentual, pra atingir os 50% mais um. Porque esse eleitor agora é o mais exigente de todos. O que já não aderiu ao Flávio, ao Lula, primeiro turno, ele tá muito exigente, ele pode nem votar. Ele pode, ó, vai ser estudo pra casa que partiu, eu vou é pro clube, eu vou pra praia, eu vou pra cachoeira, e eu sei se dane com esse país, com esse Lula e Bolsonaro aí. Ele pode fazer isso, esse eleitor. Então, o primeiro exercício de Flávio, Bolsonaro e Lula é convencer esse cara e votar. Por quê? Porque se o cara já não foi no primeiro turno, bicho, ele tá bem boladaço com esse cenário todo, viu? O cara que votou em Caiado, Cury e Renan. E aí, o Lula vai ter que abrir o seguinte, tem que chamar o Renan pra conversar. Renan, seguinte, você tá ligado, né, velho, que se o Flávio ganhar, o Missão não tem 2030, porque o bolsonarismo, ele consegue abarcar a direita de tal forma que você não vai votar, eu sei que você não vai declarar voto aí pra mim, Renan, mas vem cá, se você mobilizar a base pra mim em 2030, você pode vir mais forte, né, o Missão pode vir mais forte. O Lula vai ter que chegar no Tarcísio, com interlocutores, e falar a mesma coisa. E você acha que o Lula não sabe jogar esse jogo de bastidor? Assim como o Bolsonaro sabe... O Lula sabe também, e as articulações serão feitas. Gente, não tem ingênuo, mais bobo ali teve mais de 50 milhões de votos. Não tem bobo ali com Bolsonaro e Lula, não. É voto pra cacete, rapaziada.
4: É, agora, Pablo Costa, eu concordo, né, que assim como já está sendo usada a máquina, vai ser mais usada ainda, mas tudo que foi feito, nada repercutiu em favor do Lula, né? Com todo o pacote de bondades, com tudo que foi lançado aí nos últimos 2 meses, nada reverteu num cenário favorável pro Lula. Vai reverter agora, com mais 3 semanas? Acho muito difícil. Pois não, professor Danilo?
6: José, na filosofia, o Platão tinha uma teoria em relação à democracia, que você dá o direito de escolha para todo mundo, as massas podiam ser manipuladas, né? Então ele defendia um voto tecnocrata, vamos dizer assim, né? De pessoas mais instruídas, sabe? Eu discordo disso, né? Uma visão assim, democracia é o que tá dado, as pessoas têm o direito de escolher. E o que tá claro, José, é que a população não quer esse projeto do Lula e do PT. A maioria da população não quer. As pessoas já conhecem o Lula. Com tudo que apareceu do Flávio, qualquer outro candidato não se elegeria prefeito de nenhuma cidade. Então, o que está elegendo o bolsonarismo agora é o antipetismo, é o desgaste de um governo que está há muito tempo, que não entendeu a dinâmica da sociedade, a esquerda não entendeu a relação de trabalho, a esquerda usa uma coisa que eu acho horrível, que é criticar o CEO de MEI. Cara, as pessoas hoje têm essa visão do trabalho muito diferente do que a esquerda entendi ali nos anos 90. Então, não adianta. A gente pode analisar existe muitas possibilidades, eu entendo, a estatística ainda está em aberta, mas na prática, gente, não dá. A esquerda não vai ganhar essa eleição, sabe? Olhando de onde o Lula pode tirar voto, ele não tem de onde tirar voto, porque o projeto dele já está dado. E ele, assim, é só uma coisa muito fora da curva para ele conseguir ser eleito.
4: 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Bem, Flávio Bolsonaro terminou segundo o primeiro turno com 47,03% dos votos válidos, 56.104.000 votos. Lula terminou com 45,16%, 53.879.000 votos. Augusto Cury, 2,89, 3.448.000 votos. Renan Santos, 2,24, 2.675.000 votos. Ronaldo Caiado, 2,18%, 2.605.000 votos. Romeu Zema, do Novo, com 0,27% dos válidos, 326.000 votos, Pablo Cossa.
7: José Luiz, esse voto, eu tô observando aqui, né? A quantidade de votos, né? Dos presidenciáveis aqui. 3,5 milhões, arredondando para não dar enxurrada de número na cabeça, 3,5 milhões do Augusto Cury, 2,5 milhões do Renan e 2,5 milhões do Caiado, certo? Você precisa ali pro Flávio Bolsonaro 47,2, ele precisa de 3 pontos percentuais. O Lula precisa de 5 pontos percentuais, certo? Então, assim, tá no tá no detalhe, tá na berola, não tá assim não, sabe? Porque pensa, para ganhar 3 pontos percentuais, é levar quase que a aliás, tem que ser mais votos do que o Augusto Cury teve. Assim, porque, gente, assim, a eleição já foi de segundo turno em primeiro. Então você está muito apertado mesmo, com um evidente favoritismo para o Flávio. Por quê? Porque ele teve mais de 2 milhões de frente. Então é óbvio que tem favoritismo. Agora também, assim, não é inercial, igual me pareceu em dado momento da eleição. Não é a inércia só que vai jogar, vai ter disputa, sabe? Vai ter briga. Olha, numa comparação futebolística, o Flávio Bolsonaro ganhou esse jogo, estava ganhando o jogo de 2-0. E o Lula conseguiu fazer um gol lá aos 46 do segundo tempo, entendeu? Tá perdendo de 2-1. O Flávio Bolsonaro joga pelo empate. Quem tá na frente sempre joga pelo empate, sabe? Agora, você virar um jogo de 2-0 é mais difícil do que você virar um jogo de 2-1. E eu tenho a impressão que essa subida e ultrapassar os 45 pontos percentuais foi esse gol que dá a esperança do jogo de volta. Mas esse jogo de volta é na casa do Flávio Bolsonaro. É lá no campo do Flávio Bolsonaro com o time ganhando de 2-1. O Lula tem que ir lá na casa do adversário e virar essa partida. É fácil? Não. Agora, essa é a metáfora futebolística que eu consigo elaborar aqui no momento.
6: E até que ponto, Giovanni, só um minutinho, vale a pena pra esquerda e pro Lula ganhar essa eleição com toda a composição que a gente tá na Câmara e no Senado? Sabe,
4: ficar Lula ganhando não consegue governar.
6: A governabilidade dele vai ser nula.
4: Vai ser zero e com grande possibilidade de sofrer um processo de impeachment logo no primeiro ano. Audi Center Goiânia com o grupo TK.
5: Pra botar o Alckmin.
4: Ah. Oi?
5: Impeachment pra botar o Alckmin, assim, sabe? Eu não vi, eu nunca vi um impeachment, entendeu? Só se for uma cassação de chapa, aí pode ser. Porque o Alckmin, a maior qualidade do mundo político que deu até hoje pra ele é a lealdade. Assim, é impressionante. E só o impeachment da Dilma só andou na hora que o Temer fez a cartinha, sabe lá. Então assim, eu topo assumir. O Alckmin daria essa rasteira no Lula? Eu não sei. Não é do perfil dele.
4: 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Rapidinho, Gilvani.
5: Não, quero discordar totalmente do que falou o Danilo aqui. Primeiro lugar, Danilo falou, ah, porque o povo já demonstrou que não aceita. Como assim? Foram 2% de diferença. Se fosse assim, 10% de diferença, aí o povo demonstrou. Não houve isso, Danilo. Nós estamos aí numa eleição por 2 milhões de votos. Isso aí significa
4: que... Na verdade, não, Giovanni, porque são, eu fiz as contas aqui, os outros candidatos tiveram 9.315.000 votos. Esses votos aí que terão que ser disputados. E aí tá muito mais fácil pro Flávio.
5: Pois é, mas aí já é uma presunção sua. O que tem de matemática até agora é que entre Flávio Bolsonaro e Lula, a diferença foram 2 milhões de votos. Então não tem nada disso. Ah, o povo disse que não aceita. Não. Isso é presunção sua, Danilo. Os números frios não dizem isso. Você pode interpretar isso porque qualquer um pode interpretar qualquer coisa. Agora, os números não dizem isso. E segunda questão, você perguntou para mim, ah, mas e aí o Lula vai assumir? É a luta, política é luta, entende? Realmente vai ser difícil, agora vai ser muito mais difícil para nós, pro povo brasileiro, se eles ganharem tudo.
4: Para nós, ele tá dizendo para você como um hoje...
5: Não, eu acredito que pro povo brasileiro vai ser pra educação, pra cultura... Para todo o serviço público, eu acredito que vai ser ruim para todo o Brasil. Essa é a minha opinião.
4: Sim, mas no momento, a maioria da população, pelo menos até ontem, está expressando que não acha que vai ser pior. É um governo de Flávio Bolsonaro, né? Tanto é que ele já sai com essa vantagem de 2 milhões e 300 mil votos.
5: Ele perguntou se valia a pena a esquerda lutar pela eleição. Ah, eu tô sim. Dizendo que vale, cara. É isso que tá em discussão.
4: 7:47, voltamos com a última parte do programa. 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
4: 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Alô, alô, alô, última parte do Falando Sério na Rádio Interativa FM. Vamos lá com o nosso querido ouvinte interagindo, mandando sua mensagem de texto e mensagem de voz. 3226-9490.
23: Blão, bom dia, Luiz. É, temos que comentar também a eleição para senador, né?
4: Já comentamos.
23: José Barão, Mendanha e Vanderlan Cardoso disputaram um mesmo voto. E com isso, ninguém ficou com a vaga. Infelizmente, eleição em Goiás também é estratégia. Um abraço a todos, que é o Ney.
4: Valeu, grande Ney. E aí, eu estava olhando ontem a votação das duas candidatas da esquerda, né? A votação de. Me ajuda, Giovânia? Isaura Lemos
5: e Cíntia Dias.
4: E Cíntia Dias, né? Caso eles tivessem pensado mais nessa estratégia do voto útil, né? Em alguns estados eu vi candidatura sendo retirada, inclusive no campo da direita, Ricardo Salles lá, para canalizar os votos, e deu certo lá a estratégia, né? Tanto que a direita, né? Fez os dois senadores deixaram as duas ex-ministras do Lula, né? Na poeira, Marina Silva e Simone Tebet. Então, caso embora não tenham tido uma votação muito expressiva, mas caso tivessem, por exemplo, retirado essas duas candidaturas e concentrado votos, como foi o caso de muita gente que recomendou o voto útil no Zacarias Calil, Zacarias teria condições de ficar com a segunda vaga. Então, tem hora que tem que ser pragmático, como disse o Ney aí na visão dele. Três deputados, três candidatos a senador estavam disputando o mesmo eleitor, o mesmo voto, e nenhum conseguiu ser eleito. Pois não, professor Danilo.
6: José, e de todas as derrotas, assim, eu que é uma pessoa que se identifica com a esquerda, a derrota da Marina Silva é muito doída, assim, porque não só por ela ser essa pessoa relevante mundialmente, as pessoas não sabem, né, o quanto a Marina é respeitada mundialmente, mas para quem ela perdeu, mostra muito o projeto de Brasil que a população tá acreditando, que é o Brasil ideal, sabe? Ela perdeu para um ex-capitão do BOP, com um histórico terrível de violência policial, e para um cara do Centrão ali, que tá representando o Eduardo Bolsonaro, né? Um enviado do Eduardo Bolsonaro ali. A Marina Silva, uma das mulheres mais importantes do mundo, reconhecida mundialmente como uma militante pelo meio ambiente, ela perdeu para esses caras. Então isso entristece muito o que a população quer de projeto de país.
4: São 7:54, Pablo.
2: Essa questão da possibilidade ali de Cíntia e Isaura abdicarem das suas candidaturas em prol de Vanderlan ou Zacarias Calil, né? Primeiro você tem que combinar com as pessoas têm que toparem isso, né? Porque é muito difícil uma pessoa chegar a esse momento e falar assim, não, realmente abdico. O Ricardo Salles fez isso por conta de um acerto e vai dar muita estrutura, pra você não precisar ter dúvida, lá no governo de São Paulo via Tarcísio, sabe? Ele vai ter secretaria, ele vai ter indicação num monte de coisa pra trabalhar politicamente, entendeu? O que o Zacarias Calil poderia oferecer pra Isaura ou pra Cíntia, sabe assim? Que estrutura que ele poderia falar, sabe? Ah, teria que ter sido um acordo com o Daniel Vilela. A estrutura do Palácio das Esmeraldas estava direcionada, na verdade, para Gracinha Caiado, que foi eleita. Não estava direcionada para nenhum dos outros três candidatos. Então, assim, tem um jogo mais amplo, que envolve uma resolução, e o cara tem que querer também. O Zacarias Calil, em dados momentos, foi muito próximo do bolsonarismo. Ele queria, de fato, esse voto da esquerda assumido, porque aí não é aquele namoro envergonhado, né? Coisa da amante lá de motel 3 da tarde, não. É passear no Flamboyant sábado à tarde, mão dada. O Zacarias Calil queria isso? Eu tenho a impressão que não. Não quer passear no Flamboyant sábado à tarde, mão dada. Então tem que ver o contexto todo. É muito difícil a pessoa abdicar de uma candidatura, sendo que o outro quer escondido, quer o voto escondido, quer o voto de amante, entendeu? Eu quero seu voto, mas escondidinho. Não fala em público, não. E aí você ainda não tem a negociar nenhum tipo de espaço. Então, assim, o contexto goiano dificulta muito essa leitura, José Luiz.
4: Bora lá, são 7:56, ouvinte gravando.
3: Bom dia, pessoal. Dia. Abadi Helenice, Goiânia, Goiás, passando para parabenizar vocês pela cobertura de ontem. Muito bom o trabalho profissional de vocês. Dizer que no setor Pedro Ludovico está chovendo muito, graças a Deus. E eu gostaria de ter noção do que aconteceu com tanto furo nas pesquisas. Alguém pode me ajudar nisso?
4: Alguém quer começar?
2: A metodologia vai ter que ser alinhada, né? Existe uma distorção clara, assim, que os institutos não estão conseguindo captar o que de fato é o sentimento da sociedade brasileira. Ou então, as pessoas estão decidindo tudo em última hora. E aí eu não, talvez seja essa a grande dificuldade, né? Dos institutos de pesquisa. De ou não estão fazendo a proporcionalidade correta do que é o eleitorado, as amostragens estão imprecisas, ou então é uma mudança do perfil realmente do imediatismo da decisão do voto. Eu sei que isso é nada embaçado. Isso aí todo mundo sabe. Agora, para governos de estado e para a presidência da república, os erros foram bastante. Se bem que, José Luiz, no final, vamos lá, 47-45. A gente pode pegar aí, agora não vai dar. Mas eu acho que se jogar na margem de erro dos principais institutos, eu acho que vai bater, José Luiz, é para presidencial, entendeu? Volta ali, o Datafolha, se eu não me engano, tá dando 46-45, não era?
4: O Datafolha, a Quest, foi a Quest que deu ali. Isso,
2: pela margem de erro, tá ali, né, José Luiz?
4: Lula, assim, no 46, texto. Flávio, 45, não é?
2: Isso, na margem de erro tá aí, assim. Então, assim, não foi um erro tão brutal na presidência. Na verdade, dentro da margem de erro não teve erro nenhum, né?
4: Tô com os números aqui, Pablo Costa. A Datafolha. A última Datafolha, do dia 4, trazia Flávio com 42, Flávio teve 47. Eles falam que trabalham com a margem de erro de 2 pontos, então ficou fora da margem de erro, né? Flávio poderia ir até 45 e teve 47. Lula, pelo Datafolha, tinha 45% e aí cravou, né? Lula teve 45,16. Augusto Cury, 3%, acertaram, 2,89. Ronaldo Caiado estava com 4%, veio com 2,18, dentro da margem de erro. Renan Santos aparecia com 3%. e terminou com 2.24, então acertaram dentro da margem de erro. Agora, a Quest, a gente não pode questionar, porque embora tenha trazido Lula ainda à frente de Flávio Bolsonaro, Lula aparecia na última pesquisa do dia 3 com 46 e teve 45.16 dentro da margem de erro. Assim como Flávio Bolsonaro, que aparecia com 45, teve 47.03 dentro da margem de erro. Então, assim, dessas duas grandes, aí a Datafolha errou e a Quest acertou. Então, assim, a gente pode credibilizar o trabalho da Quest e falar, opa, Datafolha, mais uma vez, erraram em cima da pontuação da direita ou da extrema direita, né? Assim como na eleição passada, as duas erraram, colocando muito para baixo a votação de Jair Bolsonaro no primeiro turno com relação à votação que ele teve. Erraram, a Datafolha errou com relação à expectativa de voto de Flávio Bolsonaro na véspera da eleição. Vamos lá, tem o próximo ouvinte aqui que está dizendo que pesquisa só manipula.
0: Bom dia a todos da bancada. Rapaz, aprendi muito com essa eleição aí, viu? Aprendi que pesquisa não existe, só serve para manipular.
4: Vamos lá com o ouvinte que falou que o brasileiro votou por causa do STF. E essa pauta esquentou muito as candidaturas de direita e de extrema direita nos últimos meses.
7: Bom dia, Zé Luiz. Ontem foi um exemplo. Eu não ia votar para presidente, mas depois da palhaçada que aconteceu no STF e aquele lance da Globo, eu decidi, cara. Um abraço, Maurício.
4: Teve até atração, né, do debate da Globo. E aí, a direita sabe usar tão bem as redes sociais que fez algo que poderia ser desfavorável ao Flávio, que foi ele ter desistido do debate claramente por causa do Renan Santos, se voltou a favor dele, se voltou contra o Lula, aquelas duas decisões dos judiciais, na medida em que o Flávio sai falando por causa da insegurança jurídica, das mudanças que o judiciário promoveu no debate, nós estamos fora. Então, mais um ponto aí pro Flávio, que soube usar muito bem as redes sociais. Então, o que prevaleceu foi isso, e não do cara tá fugindo do debate. Então, o discurso que prevaleceu foi esse. Ah, não, então é mais uma interferência do judiciário, né? Então, a gente tem que votar para fazer um limpa lá no STF. Pois não, professor Danilo, agora rapidão.
6: A verdade factual, ela tem pouca chance nos dias atuais da política. Então, quem domina essa narrativa, conta a história do jeito que ele quer e as pessoas vão acreditar. Então, a esquerda precisa aprender também a dominar isso. Por mais que as big techs e o algoritmo seja favorável à direita, à esquerda, tudo aprender essa linguagem.
4: 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Tem ouvinte falando sobre as bets.
8: Bom dia, galera. Bom dia. Aí, bom dia, José. José, eu tenho uma visão que o Lula mexeu em algo errado nas bets. Ele tirou o brasileiro pobre, né, desse problema que é as bets, que eles vão voltar daqui a 120 dias, e tirou aquele cara que ganhava 50, perdia R$300 durante a semana e ganhava R$50 no sábado, né? E isso aí mexeu na votação do Lula brutalmente. Um bom dia a todos.
4: Cara, mas eu não entendo, né? Porque as pesquisas falam que de 75 a 78% dos brasileiros apoiam o final das bets. É, se as pesquisas estiverem absolutamente erradas também com relação às bets, né?
6: Mas talvez o momento que ele fez isso, né, José? Deu uma aparência de oportunismo ali, né? Não pegou tanto.
4: Muito em cima da hora, né? Uma semana, 10 dias
2: das eleições. Gente, eu acho que tudo isso é especulação, né? Eu acho que, na verdade, a grande questão mesmo é uma fadiga material, né? Eu acho que agora é buscando detalhes aí, tal, não sei o quê, por que que aconteceu, por que que não aconteceu, tal. Eu tenho a impressão que é algo muito maior do que a gente ficar buscando no micro aí. Eu tenho a impressão que é uma fadiga material mesmo.
4: Por hoje é só, muito obrigado. A gente continua amanhã às 6 da manhã. Muito obrigado, jornalista Pablo Costa, Giovanni Felipe
2: Segunda, excelente
4: superintendente do Sebrae Goiás. Opa, e professor
2: Sebrae, do IFAM,
4: já era, né, Sebrae? E IFAM Goiás, muito obrigado, professor Danilo da Resitrat.
6: Valeu.
4: Estão chegando André Rodrigues e companhia, a hora do cafezinho.
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0: Agora ligou, né? Não, bom dia. Mas eu não tava me escutando, não. Então meu retorno tá muito baixo.
1: Tá muito baixo. Só aumentar, tem uma coisa chamada volume.
0: É, não, agora que eu tô vendo. Tava
1: bom muito... dia pra você, meu
0: bom dia,
1: amigo.
0: DJ. Bom dia aos nossos ouvintes. Pra quem hoje tá achando estranho, né, DJ? Nós não temos o pequeno gafanhoto.
1: Não, até agora não estava estranho, porque normalmente ele atrasa. Então tá dentro da margem de erro.
0: Mas ele não está atrasado, ouvinte.
1: Ele não virá.
0: Não, ele não, tá...
1: tem que fazer drama.
0: Drama, drama.
1: Ele
0: e por que que o André não vem?
1: Porque o André não foi demitido.
0: Não.
1: O André não está doente.
0: Não.
1: O André não foi afastado compulsoriamente.
0: Mas o que aconteceu, DJ?
1: O André está de férias.
0: Ah,
2: férias. DJ, saxofone.
1: Logo pra dar aquela exorcizada.
0: Que ele aproveite, desestresse.
1: Acho meio difícil. Essa parte do desestressar.
0: Ele falou que ia pro meio do mato ficar sem celular, duvido, mas vamos lá.
1: Não sei. Ele já tava conversando comigo agora há pouco, né? Então, tá. Quer dizer,
0: com ele celular, deixou algumas coisas pra última hora,
1: com
0: né?
1: Com o celular ele está. Então, mas enfim, deve estar numa ressaca, porque foi muito bem nas eleições.
0: Foi, tava, tem que comemorar, comemorou ontem. Hoje dá aquela organizada. Ele já falou que tinha organizado a viagem, né? Pra dar descansada com a senhora dele, então.
1: Mas tudo bem, vamos ao que interessa. Antes de a gente apresentar nosso terceiro elemento, tá aqui. Não, tá doidinho queimar a largada, né?
0: Tá, ela tá ali, ó. A pessoa tá com os pezinhos balançando.
1: Não, tá numa. Não,
0: sabe o cachorrinho quando fica com o rabinho assim, ó?
1: Vai lá tomar um Rivotril pra dar uma melhorada, pra dar uma baixada na bola. Mas enfim, com vocês, Anne. Tudo bem, minha querida?
3: Oi, cheguei!
0: Que ânimo! Querida, é uma segunda-feira chuvosa.
3: Cadê os aplausos aí?
1: Não, não tem aplausos.
0: Aplausos pra.
3: Mas já viu aquele meme? Mais aplausos!
0: Dá o Tocantins inteiro pra ela.
3: Que é isso, DJ? Funeral?
1: Pra você. Pra baixar a sua
3: não,
1: bola.
3: Não, que música triste,
0: adrenalina. Não, DJ, mas você não abaixa a bola, não. De

0: enquete. Vamos fazer o seguinte. É, vamos fazer o dever de casa. 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O Bulim, solta a braba. Qual a nossa enquete?
1: Nossa enquete. Nossa enquete é inspirada na nossa meteorologia de hoje, né? No clima de hoje. Qual a melhor maneira de espantar a preguiça num dia de chuva?
0: Boa, boa. Anne, de bate-pronto, vai lá, pra passar no teste.
2: Acordar e se maquiar, olha tanto que eu tô linda hoje pra esse programa. Pronta, animação, agora já amanhã eu já não prometo muita coisa.
0: Ela
2: não.
0: Falou que amanhã vai vir de galocha e pantufa. Falei
1: mesmo. Não venha de crocs com meia, por favor.
2: É só pra hoje, aproveita, só
1: É só a estreia, né?
2: É, só
0: então
2: a estreia.
0: Então é o seguinte, ouvinte, 3226-9490. Mais uma vez, repetindo, Popolinho.
1: Qual a melhor maneira de espantar a preguiça nesse dia, nessa manhã chuvosa?
0: Qual a sua técnica para espantar a preguiça? Você que tem que levantar cedo, aquela
1: eu
0: coisa.
1: Eu tenho uma
0: toda.
1: Boa.
0: Tem uma boa?
1: Aham. Uhum.
0: Mas vai contar depois. Fechou?
1: Fechou.
0: Esse programa está apenas começando.
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1: Interativa aí o som do BTS. Ah, meu Vando querido.
2: É a estrela e lua.
1: Cafezinho, go back to Bahia, senhoras e senhores. É o seguinte, hoje enquete nossa. Esse tempo maravilhoso, eu gosto, eu tenho disposição com esse tempo. Então,
3: tem nada. Você vê que chegou de cara ruim.
1: Aí, ó.
4: Aí já tá causando intriga. Primeiro dia é aquele funcionário que ele entra no departamento e ele já causa intriga no primeiro dia.
3: Mas eu falei alguma mentira?
4: Ele já chega, o super animado, ela já tá gabaritando todos os profissionais que a gente, colega de trabalho que você odeia. O feliz demais, o cagueta.
3: Sim, todos.
1: Não, eu não dou conta, Paulinho. Eu já tô começando a querer repensar essa questão aí, viu? Mas tudo bem, ó. Seguinte, enquete. Novamente.
4: Enquete. Assim, é inspirado nessa manhã chuvosa que nós estamos aqui em Goiânia, né? O que que te faz, o que que te ajuda, né? A vencer a preguiça num dia chuvoso?
1: Ah, eu simplesmente só de estar chovendo, tempo fresco, porque eu gosto do frio, eu gosto de coisa fresca, assim, eu sou um urso polar. Isso, pra mim já, isso já me dá uma, sabe, uma coisa assim, eu quero jogar bola, eu quero jogar futebol, só pra você ter ideia. Mas, claro, vou apresentar nossos convidados, Eduardo Headset, um ótimo dia pra você, meu brother, tudo bem?
5: Bom dia, todo mundo, tudo tranquilo, chuvinha boa, né?
1: Chuva tá muito bacana, tá?
4: Bate no microfone que eu acho que ele tá de
1: tá ótimo.
4: Tá ótimo. Tá certo.
5: Hello.
1: Tá meio xoxo. Vai lá pra última. Ana Amélia, por favor, faça as honras da casa, minha filha. Vai.
6: Fala, galerinha do canal. Muito bom dia. E eu tenho um recado do nosso forte abraço, André Rodrigues, pra vocês.
1: Do nosso forte abraço, André Rodrigues.
4: Uma nova definição do nome dele.
6: É porque eu não queria chamar ele de cabeça de jaca às 8 da manhã. Acho que
1: não,
6: tá,
1: mas ele merece.
6: Ele merece muita coisa, mas, né? Vamos lá. O André pediu pra agradecer, porque agora ele tá tendo seu merecido descanso, suas férias, depois de trabalhar, tipo, 4 meses intenso de campanha. E ele pediu pra fazer alguns agradecimentos. E seria agradecer.
1: Então vai ler o texto, vai ler, fazer agradecimentos, então vai lá.
6: Exatamente.
1: Por favor.
6: Bora lá. Primeiramente, a gente queria agradecer toda a equipe do Bunker que trabalhou incansavelmente nesses 3 meses de campanha. Foram meses muito intensos, de muita briga, muitas alegrias, muitas brigas, muitas divergências.
3: Nossa!
4: Teve alguma coisa positiva nesses meses?
6: Uma amizade intensa que alguns levará pra vida inteira, alguns nem tanto, mas tudo bem. Que nós também queremos agradecer aos nossos candidatos William Panda e o Bessa, que foram eleitos. E também queríamos agradecer a equipe do Cafezinho pela paciência por ter aturado André Rodrigues nesses 3 meses de estresse.
1: E hoje eu dou pra vocês o seguinte.
3: Ele tá te ligando aí.
1: Tá me ligando. Muda a trilha, DJ. Olha, o negócio
4: não, ele tá de férias enchendo o saco.
1: Olha, eu tô no ar, você me respeita. O microfone tá ligado, viu, cabra da peste? Ah, desligou? Desligou, entendeu? Ó, quem comanda agora sou eu, tá?
3: E então... eu também. Anne aqui, André, beijo!
6: Um beijo, André. E no meu nome, eu só posso falar pela equipe inteira. Vai descansar!
1: André, venha logo.
3: Que é? Ué, você que me chamou, agora aguenta.
1: Entendeu? Não, ele tá bravo aqui comigo e ele sabe tanto que eu tô preocupado com isso. Mas ó, o seguinte, agradecimentos, é claro, foram sinceros. A equipe foi maravilhosa. O André agora tem uma equipe que eu falo pra você, sem conhecer todos, mas pelo que o pessoal conseguiu, vale méritos, bato palmas. O Panda, ó, sensacional, sou muito fã dele. E parabéns pra vocês, tá bom?
6: Obrigado,
1: gente. Que sejam felizes, mas vamos tocar o barco que o cafezinho não pode parar. Então, muitas participações. Temos prêmios nesse programa? Temos sim. Temos kit Bill Stratos. Temos também a Nu Vibe, maravilhoso, creatina, elegante e sincera, pra você participando pelo 32269490. E já já tem participação dos ouvintes pra você brincar com a gente. Essa pura birulagem que é o cafezinho aqui na Interativa.
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9: Olá, excelente.

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0: cafezinho Go Back to Bahia, senhoras e senhores, vamos um pouquinho de Furacão 2000 para dar aquela exorcizada.
1: Furacão 2000, tornado, muito nervoso.
2: Equipe poderosa,
1: Furacão 2000,
2: tornado. E quem não gostou?
3: Tá pensando que...
0: Ai, meu Deus, eu acho que tem que fazer patrocínio, cara, senão eu tô lascado aqui.
4: É não, bom mesmo.
0: É o seguinte, é... O nosso amigo, o Plim, tô até mudando a trilha aqui, era pra estar de férias.
4: Não, mas ele já tá controlando a gente, à distância, ele não dá sossego, não.
0: Então, quer dizer, nós temos agora um coordenador nesse programa, remoto, porém, todavia.
4: Vamos excluir ele do grupo, do cafezinho e voltar com ele só quando ele voltar de férias.
0: Vamos silenciar, não, ele... vamos dar moral.
4: Né? Tá, vamos fingir que não é com ele.
5: Eu tenho
0: mensagem.
5: Uma sugestão, coloca todo mundo de administrador, menos ele, e aí só pode, aí coloca a opção de só administrador pode mandar mensagem.
0: Adiciona a Ana Amélia no nosso grupo agora.
4: Vai lá, Ana Amélia.
0: Ela tá dando cada ideia maravilhosa.
4: Por isso que o André fala que ela tem uma mente diabólica.
0: Não, ela é perfeita, perfeita. Ó, seguinte, nossa enquete de hoje. Nesse dia chuvoso, fresquinho, frio e tal, o que te dá ânimo pra sair da cama? O que que você faz? Qual aquela coisa que te faz acordar? Headset, bate pronto. O que que faz você levantar e vir igual como você fez hoje vir pra rádio?
6: Cara, hoje eu acordei 4:30 da manhã e não consegui dormir. A vida de TI é isso. É saber que às 8 horas os servidores dos clientes têm que estar funcionando. Porque tem cliente 8 horas da manhã. 7:30 da manhã já tem cliente. Então aqui eu já tô aqui, ó, fazendo os servidores funcionar.
0: Então quer dizer, e sobra tempo ainda pra jogar?
6: À noite, né? Às vezes depois do almoço. É isso aí, a vida de TI, ué. Não tem horário.
0: Ó, seguinte, muitas participações, mas tem que fazer aqui o nosso merchan. 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Vamos jogar pra roda aí um potezinho de Nu Vibe. Viu, Anny? É sensacional. Do nosso amigo Fábio, gentilmente cedeu pra gente. Você que tá afim de participar do sorteio, é só falar: gostaria de ganhar creatina no Vibe, beleza? Temos muitas participações, Anny?
7: Temos muitas.
0: Então joga esse povo
7: pra
0: falar.
7: A primeira é especial demais.
8: Isso. Fala, meus amigos do cafezinho, muito bom dia DJ, bom dia a todos aí. Bom dia pra nossa convidada especial, né? A locutora mais linda, charmosa, cheirosa e doida da Rádio Interativa Grande Anies. Rapaz, o segredo pra acordar animado nesse tempo chuvoso, meio friinho, não tem segredo não. É só você acordar e lembrar o tanto que você tá devendo. Ah, menino.
0: Muito bom, muito bom. E lembrar que deve ter caído pelo menos 50 na sua conta.
4: É, a Anies tá comprando os participantes aqui, os nossos ouvintes, pra mandar mensagens elogiosas.
5: Ao vivo.
7: Eu tenho fãs.
0: Ah, meu Deus do céu. Solta mais. Se tiver mais.
9: A melhor forma, bom dia a todos, né? É você olhar os seus boletos todo dia, sua fatura, as contas que você tem pra pagar. Não tem ânimo melhor do que isso.
0: Perfeito, perfeito. Por enquanto é o que tá ganhando a eleição, né?
6: Dependendo dos valores, você até desanima, né?
5: Eu tô gostando de ver que pelo menos eles, assim, eles estão preocupados em pagar o orgulho do Serasa.
4: Mas troféu SPC, né?
5: É, troféu SPC.
0: Como diz, eu joguei pra Deus, né?
4: Você já jogou os seus pra Deus?
0: Ah, não, pra Deus.
4: Você faz igual a Xuxa, joga pra cima, você pega uma cartinha e paga ela.
0: Uhum. Nem cartinha eu tô pegando.
5: Agora o boleto é virtual?
4: Não, mas você pode imprimir, só pra poder ter a sensação de...
0: Como diria, depois de 5 anos prescreve. Mas ó, é o seguinte, mais ouvinte.
10: Bom dia, bom dia, bom dia. O que me faz me levantar pra trabalhar numa segunda-feira chuvosa? Vocês não vão entender. Vocês vão entender.
11: Babado com vó.
10: É isso. É isso. Tchau, obrigado.
6: Esse merece prêmio.
0: Esse merece prêmio. Ó, seguinte, faturou par de ingressos cinema pra levar o Pimpolho. Pimpolho, lembra da musiquinha? O Pimpolho?
5: Ela tá dançando e o Pimpolho tá de olho.
0: A Anny já tá dançando, é da época dela.
7: Ai, ai, ai, da sua também.
0: Não é nada. Ó, seguinte, faturou par de ingressos dos cinemais. Você vai levar seu filho, vai comprar pipoquinha pra ele e tal, já que ele parece que gosta mesmo de comer e muito. Então vai curtir um cineminha por conta do cafezinho. 32269490, um programa dela, panificadora. Sempre, mas é sempre, tem uma dela perto de você. Temos dela na Praça Nova Suíça, com estacionamento coberto exclusivo. Temos dela no Celina Park, na Rua das Orquídeas. E tem dela onde, Anne?
7: Aonde? Não sei, aonde?
0: Tá, viu? Viu? Caiu no cavalo. Na T37 do Bueno, Anne. Por
7: mesmo.
0: Favor, respeita a polícia, Anne. Eu não dou conta de você, não. Dela panificadora, do café da manhã ao jantar. É o seguinte, mais ouvinte aí, só pra gente dar uma...
12: Bom dia, Goiânia. Bom dia, bancada do cafezinho. Já estou achando maravilhoso. Estou de sorriso de orelha a orelha, ouvindo uma voz feminina aí no cafezinho. Olha. Já tá me alegrando essa manhã chuvosa. Anne é tudo, Anne aí... Tá tirando não. Esse cheiro da cueca que tem
7: aí. Meu Deus.
0: Peraí.
7: Aí não.
0: Aí exagerou. Peraí, ô Pupulim, essa aí mensagem não. Tem que ser analisada friamente. Ana Amélia, por favor, você que realmente você é fora da curva. Eu já notei isso, eu tenho que bater palma pra você. Analise friamente. Ele falou, ela é tudo e o cheiro dessa cueca, já, a coisa já ficou.
7: Esse final ficou meio esquisito,
6: não.
7: Né?
6: Ficou estranho, né?
7: Ficou meio
0: Anne,
7: estranho.
0: Anne, esse eu acho que você pagou 100zinho, não foi 50, não.
7: Não.
4: Esse pagou mais.
7: Eu tenho pago.
4: Pro expose assim?
7: Não, não conheço.
5: Olha, esse se esforçou.
4: Parabéns.
7: Isso foi demais, também achei.
0: Ana Amélia, você falou pra gente que você é trabalho, né? Você, o que te anima é o trabalho.
5: É o trabalho, é o André me ligando 7:30 da manhã.
0: Não, mas 7:30 da manhã é um horário bom.
5: É.
4: Já é um horário bom pra acordar.
0: Já é um horário
5: não, mas
0: bom
5: às vezes eu que ligo pro André 7:30 da manhã. Ah. Também eu tenho que assumir essa responsabilidade.
4: De despertador, né?
5: De despertador. Mas assim, ultimamente o que tem me motivado nesse, tipo, acordar e principalmente nesse tempo frio é a criatividade. Porque eu costumo criar mais e melhor nesse momento. Tipo, desenhar é melhor, pintar é melhor. Pintar é um pouco complicado porque leva mais tempo pra secar, infelizmente. Mas é bom. Isso é bom. Dá uma descansada.
0: Pintar. Você é pintora, né?
5: É.
0: Oh, muitos ouvintes aqui falando que gostariam de ganhar creatina. Vai ter um sorteio, tá? O que me faz levantar nesse dia chuvoso e lembrar que preciso trabalhar para pagar as contas? A Adriana mandou essa. Deixa eu ver aqui. A Linda Márcia participando. Bom dia, quero creatina. Deixa eu ver aqui mais ouvintes. Quero ganhar creatina no Vibe. Mas conte pra gente também por mensagem de texto. O que te faz animar a sair da cama num dia chuvoso? Nublado como esse que tá rolando. Tem mais áudio aí, Anne?
7: Tem, tá tranquilo? Tem. Ué, mas aí você tirou o negócio aqui, oi?
0: Tá lá embaixo.
5: Eu queria então aproveitar enquanto vocês estão procurando o áudio.
4: Tá brigando aí, né?
5: É. O áudio do menininho, quando ele fala, papai, eu tô com fome, aproveitando o ensejo das eleições, parece aquelas propagandas que a galera colocava os filhos e falava assim, acredite no papai.
4: Vote na mamãe, vote no papai.
5: Vote na mamãe, vote no papai.
7: Pronto, acharam? Tá no ponto. Vai? Gente, eu tô aprendendo, calma.
5: Primeiro dia.
13: Fala, turma, cafezinho. Gente, não é por nada não, mas não imaginava, mas o que eu preciso pra tirar a preguiça é estar Anne e DJ no rádio logo cedo.
7: Nossa,
13: tá sensacional isso, continue.
0: Obrigado,
13: tá perfeito.
0: Obrigado.
6: Acho que o André vai ficar com ciúme agora, hein?
0: Obrigado, viu? Oi?
6: Acho que o André vai ficar com ciúme agora, hein?
7: Não, o André é dono disso tudo aqui, não é não, DJ?
0: O André tá ligando de novo. Não,
4: eu não, não quero.
0: O pulinho desse jeito, eu acho que o próximo bloco vai ser só a Anne tocar o programa.
4: Vai.
0: O
7: que vocês acham?
0: É.
7: Eu e os convidados.
0: Não, os convidados são nossos.
4: Os nossos são convidados.
0: Os convidados foram a gente que chamou, então você vai
4: ser o Hora do Cafezinho da Anne.
0: Bye, Anne.
4: Bye, Anne.
7: Gostei.
6: Vai ser só com
0: mas isso só porque hoje ela passou uma argamassa no rosto, entendeu? Assim. Tá toda na câmera. Tá, diz ela, amanhã vai vir de galocha e
7: amanhã
0: pantufa.
7: Vocês não esperam muito de mim, não.
0: Tá certo. Ó, seguinte, próximo bloco tem mais participações do ouvinte, tem mais prêmios. Reforçando o Pupulim, nossa enquete, por favor.
4: O que te faz vencer a preguiça, né, num dia chuvoso como hoje?
0: Tá certo. Anne, esse cafezinho? Aí, ó.
7: Oi, gente.
4: Ai, meu Deus.
7: Eu tenho que falar o que eu tenho que fazer, eu não sei.
0: Nossa,
4: esse cafezinho não para.
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0: você participar nossa enquete de hoje. O que te dá ânimo? O que faz você sair da cama num dia chuvoso, nublado, desejando um ótimo dia para Thaís Freitas, maravilhosa.
1: Ah, bom dia, DJ. Bom dia a todo mundo que tá ouvindo a gente. Você perguntou para mim?
0: Claro.
1: O que me faz?
0: É.
1: Cara, a disciplina, a motivação de praticar o esporte todos os dias me faz sair da cama. Com chuva, sem chuva, de dia, de noite,
2: da chuva, né?
1: Debaixo da chuva.
3: Nossa. Aí sim, hein?
0: Aí sim, agora.
2: Tá vendo?
1: Mas
2: você
1: é verdade.
2: Tava arrasando, Ani,
3: ó. Nossa, aí sim, hein? Vamos marcar todo mundo na próxima chuva, o que vocês acham?
2: Correr.
0: Boa.
2: Né? Ah, vai jogar futebol.
1: Aí. Mas eu também corro na chuva. Mas o interessante é que se você mantém essa disciplina ao longo da sua vida, você consegue trazer isso pra todas as esferas. Você traz isso pro seu trabalho, pros estudos, você transforma a sua vida.
2: Ah, eu consigo a disciplina pro trabalho, agora pro exercício, assim, não dou conta não. Tá aí. De baixo, assim, eu não tenho problema quando, há uns 10 anos atrás, eu corria, depois tive problema na lombar, não corro mais.
0: Eles
2: eu,
0: problemas, o pupilinho, problema na lombar, na jugular, não sei.
2: Mas eu junta. Corria, junta tudo, uhum. O problema de idade avançada, né? Mas eu gostava de sair pra correr e se chovesse no meio do caminho, não me incomodava. Agora,
1: chovendo e você peitar
2: e sair, ainda mais quando tá essa chuva friazinha, assim.
1: Mas isso aqui já foi até treinamento, que tava chovendo antes, né? Não começou agora a chuva.
2: Uhum.
1: E eu correndo na chuva foi treinamento pra aguentar o Rock in Rio.
0: Rock in Rio. E se eu não estiver enganado, você tomou chuva no Rock in Rio?
1: Muita. Seis horas de chuva, no mínimo.
0: Então foi uma adaptação, né?
1: Adaptação total.
0: Tá certo.
1: Aí
0: certo.
1: Eu já cheguei na vibe.
0: Ana Amélia, tudo bem com você aí? O André tá trabalhando?
2: André tá trabalhando.
3: Cadê o André? Ele pediu pra eu mandar umas fotos.
0: Mandar umas fotos? Ah, tá bom. E pra falar nisso...
3: É que ele tá
4: quando
3: querendo...
4: Acalu, quando fulora na seca... É o sinal que a chuva chega no sertão. Rapaz do céu, ô chuva bonita da gota serena, DJ. Rapaz do céu, obrigado, DJ, por tudo. E por esses meses. Você é foda. Bom programa, irmão. Comanda o povo aí, distribui bola, malandro.
3: E a voz de cima?
0: Tirando o que ele falou, que a gente não
5: foi, foi colocar, eu pedir mas... desculpas esse áudio?
0: Foi, tava brigando comigo, agora ele tá no pé da Namélia. Mas tudo bem. Seguinte, ouvinte. Muitas participações, tá valendo ainda aquele kit Bio Stratos. Hoje a gente tem kit Bio Stratos Be Use. Temos também a creatina da Nu Vibe.
5: Ó. Oh.
0: Isso, vamos jogar tudo aí na roda pro pessoal participando, viu, Anne? Tantas
1: viu?
0: Participações.
1: Bora.
0: Por falar nisso, tem áudio de ouvinte aí? Então rode pra gente, vai.
6: Salve, salve, DJ, Pupurim. Cara, Pupurim. A maior motivação que eu tenho pra acordar em plena segunda-feira, quando eu abro o olho, já é pra minha mulher gastadeira. Quando eu abro o olho, já sei que. Eu tenho que ir pra luta. Fora os recebidos, né? As contas que não param de chegar. Então, pelo amor de Deus, me ajuda com esse bioestratos aí, porque a mulher é cara, viu?
2: O bom é que a esposa dela fica dando só notificação da Shen ali.
3: Isso. Eu queria falar que eu ganhei um kit bioestratos e tá sendo muito bom pra mim.
1: Poxa.
3: É maravilhoso mesmo.
1: Eu só queria saber se a creatina é boa.
2: É boa, é boa. Eu já tô no meu segundo pote.
1: Poxa.
0: Ó,
2: vou pedir pro Fábio.
3: Os convidados aqui ganham prêmios também?
1: Depende.
3: Hein, DJ?
2: Depende. Vou pedir pra Thaís. Vou falar com o Fábio.
1: Eu mereço.
3: Eu também mereço.
1: A disciplina de atleta merece.
5: Vou começar a treinar, então.
3: Todo mundo falando que ganhou um negocinho. É porque no dia que veio fazer a ação da Bioestratos, eu tava bem ali quietinha, sentada, só sendo fofa. Aí o pessoal da Bioestratos gostou de mim e me deu um kit.
1: Só o outro falou que vai começar a treinar pra tomar creatina. Deixa eu te falar, não é gostoso, não?
2: Não é bom, não.
1: Não é bom, não.
2: Não, mas, não, mas faz bem. A gominha tem saborzinho, não fica aquela areinha da creatina quando.
1: Nossa,
2: pó,
1: porque
2: não.
1: É tenso, né? Você põe um restinho de água pra misturar ele pra beber
2: aí,
1: aquele
2: como
1: resto.
2: Como se estivesse comendo areia.
5: Não, mas nossa, eu quero o resultado.
3: Eu costumo
5: da creatina.
3: Misturar com café. Dá nem pra sentir o gosto.
2: Café?
3: É. Muito. Aham. De manhã. Ah, todo dia minha creatina é com café.
1: Mas você toma quantos gramas?
3: O scoopzinho.
1: Um não vale, tem que ser 6 gramas.
2: Oh,
1: vai
2: oh.
1: Dar 2 inteiro daquele. Aí você põe num copo e você vê, minha filha, desce rasgando.
2: Fica assim, ó.
1: Fica assim, ó. Tufo.
3: Vai ter mais creatina do que o pó do café, então.
0: O que
1: exatamente.
0: Me deixa, o que tá me deixando perplexo
2: o quê?
0: É que quando o André tá aqui, não acontece isso.
2: O quê?
3: O quê?
0: Perdemos o rumo. Totalmente. Perdemos totalmente.
1: Não, tomando um cafezinho com creatina, irmão.
2: Cafezinho com creatina.
0: Eu vou explodir.
2: Resumindo.
7: E aí, galera, bom dia. Deixa eu falar uma coisa pra vocês. Avisa pro Moisés que o Willian vai subir. Avisa pro Moisés que o Willian é líder. Que o Moisés não paga ninguém.
0: Tadinho dele, nada. Né? Deixa dele.
1: Ah, tá na licença, pode. Tá na vez.
0: Eu falo pra você, Thaís, se o Vila não subir dessa vez, pode esquecer, pode baixar. Pode fechar a porta, pode.
2: Caramba, faltam 7 rodadas, né?
0: Se não subir dessa
2: vez. O Vila
0: vez,
2: tá.
1: Pior que não dá pra cravar, né?
5: Historicamente ainda. Falando, a gente vê que no finalzinho ali ele dá uma
0: rajada.
5: É igual o Palmeiras, né?
1: É.
2: Ó, o Atlético Goianiense tá com 52 pontos, é o sexto.
1: Tá na briga.
2: O CRB tá com 48. O Vila tem 9 pontos à frente do CRB, que é o primeiro fora da zona lá pro quadrangular do final, final ali de subir. Faltam 7 jogos.
1: Mas o quadrangular já é ruim se o Vila cair lá, entendeu?
2: Não, se o Vila cair lá. Não, e ele tá a 3 pontos do quadrangular. O Novo Horizontino tem 54.
1: O Vila já pensou pela primeira vez na vida, faz uma pontuação pra subir direto.
2: Pra ser
1: a CBF
2: é líder,
1: muda as regras do jogo, aí não, cai no quadrangular e fica de fora.
3: Vocês estão querendo me judiar essa hora da manhã, papai.
5: Quantos
3: parar.
5: Jogos o Vila pode perder?
3: Não, fala isso não.
2: Pode perder nenhum.
5: Nenhum?
2: Não, se ele perder um, ele pode ser ultrapassado pelo terceiro lugar.
1: Aí vai pro quadrangular, amiga. Já pensou? Vai para o quadrangular e perde. Fica de fora.
3: Não. Para,
0: mas
3: para,
0: agora
3: para.
0: Eu quero saber.
3: Não tô gostando dessa conversa.
1: Então,
0: eu quero
1: que
0: saber
1: tudo.
0: A opinião mais sincera desse programa, a opinião da Anne sobre o Vila.
1: Eu tô caladinho.
2: Ela não sabe nem o que falar.
1: O que é Vila?
3: Eu não sei assim, nem o que esse cara falou aí nesse áudio.
2: Vila Nova é o futebol, bairro ali.
0: Futebol, aquele com a bola, a gente chuta.
3: Eu já morei no Vila Nova.
2: Aí, tá vendo? Ela entende de Vila.
1: Entendi.
0: Você morou no Oba? Não tô sabendo disso, não.
3: Então
0: você
3: é
0: falou,
3: Oba?
0: Morou no Vila Nova?
3: Não, eu tenho que confessar uma coisa. Teve uma época que eu fui morar lá na Vila Nova e na hora de escolher o apartamento, eu escolhi um que a vista era direto pro Oba pra eu conseguir assistir um jogo.
1: A minha vista é pro Serra.
3: Foi a melhor decisão que eu tomei na minha vida.
0: Bom, eu acho o seguinte, Vila Nova em Série B é um caso de amor eterno. Porém, eu acho que o Vila tem que experimentar.
3: Às
0: é bonito.
3: A gente tem que sair desse relacionamento abusivo com a Série B.
0: O Vila tem que subir pra Série A, é minha opinião, como Vila... Moxé, mas eu sou coerente. O Vila tem que subir porque é legal você ver uma vaca em cima do telhado. Você sabe que vai cair, né?
3: Às vezes
0: não
3: é legal
0: combina.
3: Ver o poste mijando no cachorro.
0: Deixa!
5: O Vila nunca subiu?
0: Nunca.
3: Não.
0: Nunca?
3: Não, ele... É porque antes o formato, né, do Brasileirão
0: não,
3: era
0: nunca
3: diferente. Nunca, mas nunca.
1: Vila e CRB são os times que mais disputaram a Série B do Campeonato Brasileiro. São os veteranos.
0: Que orgulho, olha, que continue assim eternamente.
1: Tô aprendendo muito nesse programa. Não sabia disso.
0: Viu? Viu como é que é? Ó, seguinte, esse é o cafezinho, o programa Bioestratos. 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
0: Último ouvinte, vai, solta.
2: A melhor maneira de espantar mesmo a minha preguiça hoje, nesse dia chuvoso, é ficar imaginando, será que a escala agora 6x1 vai passar? Essa é a minha maior dúvida, viu? Querendo folgar pelo menos mais um dia aí.
0: Beleza, é aquela máxima, né? Todo mundo quer ganhar dinheiro sem trabalhar, né?
1: Essa pois é, não dá.
0: É a máxima, eu adoro essa.
1: Essa semana eu tô, né? De segunda a sábado.
3: Nossa, falando nisso, então se a Anne vai vir sábado, eu preciso trabalhar sábado.
1: Sim.
3: Também?
1: Uhum.
0: Precisa. Esses dias você vai precisar. Depois,
1: mas tirando a rádio.
0: Pupulinho, eu tô sabendo da sua história, que você vai viajar, você vai pra Bahia depois.
1: Eu vou também.
4: Eu também vou.
3: Mas a gente até conversou, você vai agora. Você vai em outubro, tchau, ouvinte, e eu vou em novembro. Tchau, deu,
1: não, eu vou quarta-feira agora, pra Praia do Forte. Para,
4: tá? Eu vou pra Porto
1: fazer um lançamento de
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2: Olá, excelente.

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0: clima frio, nesse clima chuvoso, o que que te anima a sair da cama? Anne, pensou melhor?
1: O quê?
0: O que que te anima a sair da cama?
1: Vim pro cafezinho na segunda-feira.
0: Larga de ser robusto.
2: Larga de puxar saco.
0: É.
1: Gente, eu já tô animada. Ué, amanhã eu já não sei se vou estar.
2: Acordei hoje cinco. É o primeiro dia, estreia. E...
1: acordei 5:45 da manhã.
2: Recebendo elogios dos ouvintes. Ela comprou audiência pra mandar.
0: O seguinte, agora colocando assim na balança os rituais. A Anne acorda 5:20. Ela tem que levar a cachorrinha dela ainda pra fazer as necessidades lá fora.
1: Uhum, na chuva. Hoje eu coloquei a toquinha nela, a roupinha.
2: Tá vendo? Você sai pra correr na chuva, ela sai pra passear.
0: A Thaís acorda 4:30 da manhã pra preparar os meninos.
1: Sim.
0: Os meninos, como diria minha amiga Tetê.
1: Tem lanche dos meninos.
0: Tem lanche dos meninos.
1: Aí eu vou correr antes dos meninos acordar. Não. Chego, eles já tomaram banho. Tomaram café, eu só ponho no carro e levo pra escola.
0: Não tem cachorrinho pra levar pra passear também?
1: Não, eu tenho, mas eu passei com ele mais tarde, né?
0: Ah,
1: também.
0: Bom.
1: Ele espera.
0: Prioridade.
1: Ele espera um pouquinho.
0: Tá certo, é incrível, né? Cada um é cada um, tem, né? Ó, seguinte, nossa enquete tem ouvinte participando? Tem mensagem de texto? O pessoal tá mandando só áudio, hein?
2: Tem texto aí, lê o pessoal do texto também.
0: Bom dia, o que me anima a acordar neste frio típico da era gelo? Era gelo?
1: Era do gelo.
2: Era do gelo.
0: Deus, o goianiense não sabe o que
1: não
0: é
1: sabe. Não sabe.
0: É lembrar que o mundo depende de mim.
1: Nossa senhora.
0: Afinal, tenho que enfrentar o Coringa e os capangas dele. Socorro.
1: Nossa, coitado.
0: Que o Robin não me deixa.

0: Batman.
1: Ele não tomou a medicação dele ontem à noite.
2: É algum parente seu?
3: Não conheço, não.
4: O que me faz levantar são as contas, sempre.
1: Sempre.
4: Contas.
1: Sempre.
4: Contas.
1: Isso aí.
4: Gente, não tem uma pessoa que agora fala, tudo bem, a Thaís tem um

0: feliz quando tem uma coisa legal pra fazer. Tipo, viajar.
1: Ah, e
0: pra viajar eu acordo uma hora da manhã, se for por ser.
2: Eu acredito
1: que
2: eu acordo muito mais animada quando eu tô com alguma ideia de desenho na cabeça e eu preciso colocar em prática.
1: Cara, ela falou uma coisa interessante. Eu acordo no meio da noite e tenho altas ideias, né? Falo, nossa, que massa essa ideia. Aí eu tenho que anotar no papel, porque se eu dormir de novo e acordar, eu esqueci. Então eu tenho um caderninho assim do lado, que no meio da noite, do nada, eu tenho alguma ideia, eu vou lá, anoto.
2: Eu também.
1: Você também?
3: Então, mas
1: no outro dia.
3: Eu acho que a maioria dos artistas são assim, né?
4: Mas dormir também é viver, né?
2: É.
3: Também.
2: É se divertir.
0: Ah, num tempo frio desse, dormir ali, ó, com o marido, a esposa ali, abraçadinho.
1: Eu tenho marido, sabia? É o nome daquele travesseirão, assim, que fica na minha cama.
0: É. Nossa, é bom demais também.
2: Eu sou uma pessoa que sou fiel aos meus sentimentos. Se eu tiver com preguiça, eu vou ficar quietinha ali, fi. Eu sou fiel com o que eu tô sentindo.
5: Você tem o Maria do Travesseiro, mas é... por opção.
0: Ai, meu Deus. Desliga o microfone dele, por favor. Faz a gente passar vergonha, não.
5: Eu perco a amizade, mas não perco a piada. Não, e o cara tem um bafão que aconteceu sábado lá onde eu toquei.
1: Conta.
5: Depois, não, não posso contar, não é que dá problema. E, envolve duas pessoas.
1: Mas não faz o expose, a gente conta um milagre.
2: E a hora da fofoca?
0: O cafezinho é importante também.
1: Conta um milagre, não conta o santo.
5: Não, não, não, dá problema pra mim.
1: Não faz expose, não.
5: Se um tiver ouvindo, dá problema.
0: Não, você fala, ó, tinha duas pessoas que fizeram isso.
5: Duas pessoas que foram casadas muitos anos, ouvinte, não espalhe isso, foram casadas muitos anos, são amigos meus, o casal. Porém, separaram.
1: Certo.
5: E os dois foram onde eu estava. E aí um não sabia que o outro estaria lá.
1: Então,
5: foi aquele clima. E detalhe, aí...
0: Torta de climão.
1: Não, mas um tava com alguém, outro não.
5: Não. Nem tanto.
1: Menos
5: nem
1: mal.
5: Mas o que pegou, que eu não perco a piada,
0: não
5: perco a amizade. E um dos amigos estava com um colega, enfim, tal. E não sabia que ali tinha um casal, um ex-casal, enfim. E aí falou, não, esse aqui é o Henrique, esse aqui é tal. Eu falei, esse aqui é ex-marido.
4: Você perdeu a amizade, né?
5: Não. Cara, aquele, sabe aquele sorriso amarelo?
1: Sim.
5: Esse aqui é ex-marido. Ah, é? Não, é mentira, né? Não, falei, é verdade. Ficou aquele climão, sabe?
3: Agora pra quê?
5: Por que
3: você fez isso?
5: É porque eu sou.
1: Pra evitar algo maior.
4: Alguém sorriu.
0: Pode também evitar algum comentário.
3: Algo maior.
0: Pode.
3: Você acha que ele pensou nisso?
5: Vai, põe o ouvinte no ar.
2: Ele pensou só na maldade.
5: Sempre.
6: Bom dia, amigos da Interativa. O que me faz acordar e levantar pra sair pra trabalhar num dia chuvoso igual a esse é não querer passar fome, né? O medo de passar fome, medo de não ter onde morar, não ter o que vestir. É isso. Valeu, galera. André Gomes aqui.
2: Tá certo. Pesou o clima.
5: Não, é passar fome. Não, mas a gente não trabalha, não tem dinheiro.
1: Enfim. É a mola motriz da humanidade.
5: Realmente o trabalho enobrece, mas tem a questão.
2: E dignifica o homem.
0: Aí eu adoro essa mulher.
1: E a mulher.
5: O Paulinho já colocou ela no nosso grupo?
0: Já colocar ela.
5: Eu quero fazer um chaveirinho dela pra mim.
2: Novembro estarei vendendo chaveiro.
1: 3D.
5: Vamos lá, eu vou tomar.
7: Bom dia, meus queridos. Bom dia, Andrezão. Bom dia, DJ. Cara, o que me dá ânimo é minha mulher. Eu olho pro lado, ela já tá de pé brigando comigo pra levantar pra pagar as contas. Né, amor? Te amo.
0: Nossa.
1: Ela apanhou depois, você viu?
2: O ouvinte falando bem da mulher.
0: Tá vendo?
4: Não, no final do áudio ela apanhou, você viu o final do áudio?
2: Não, mas assim, é a primeira vez que um ouvinte liga pra falar bem.
0: Que é isso?
5: Esse aí hoje não vai ter almoço. Se comer, sei lá.
1: Mas parece que ela tava do lado.
0: Ela tava do lado.
5: Ela repreendeu ele. Põe o final aí, cadê?
1: Opa!
5: Põe lá.
7: As contas, né, amor? Te amo.
5: Não sei, viu? Acho que eu olhei, né? Puxão de orelha, vai, mais ouvinte.
8: Bom dia, galera do cafezinho, Henrique Amaral, Cuculinho, Yane. Cara, o que me faz ter ânimo pra acordar numa segunda-feira de manhã chuvosa é, como eu sou motora de aplicativo, eu olho pro mapa e vejo a dinâmica de R$20. Aí isso me dá um ânimo bacana. Valeu.
5: Valeu, irmão. Valeu.
2: O
5: é
2: ânimo
5: isso
2: de um, é o desânimo de dos outros.
0: Alegria de um, desespero dos outros.
5: Tá certo. Mais ouvinte, vamos lá.
9: Bom dia, cafezeiros. Fábio, aplicativo, motorista de aplicativo. O que me anima, não só no dia de chuva, como todo dia, é meus filhos, cara. Eu faço tudo pelos meus filhos. Então, acordar de manhãzinha pra poder dar uma vida melhor pra eles, pagar o colégio deles, o plano de saúde deles. É o que me faz todo dia acordar cedo, com chuva, sem chuva.
2: Que lindo.
9: Bom dia pra vocês.
5: Fofinho. Fechou, que lindo. tá apanhando aí, né? Tudo bem.
2: Depois, calma, tem que ter calma.
0: É a primeira vez que ela tá mexendo no WhatsApp.
5: Não, depois a gente conversa no final do programa. A gente faz, né, aquela reunião, né?
0: Sem o feedback construtivo.
5: Tá certo, viu? Seguinte, daqui a pouco eu vou jogar na mão dos ouvintes. Temos o kit Bioextratos e também a creatina.
0: A creatina do Novibe.
5: No Vibe, tá certo? Continue participando pelo nosso WhatsApp desse programa, Anne.
0: Não para.
2: Não para.
0: É não para.
2: Não para.
0: Vai de novo.
5: Vamos tentar novamente. É, Anne, este programa?
2: Não para.
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0: Interativa e Taylor Swift. 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

0: Interativa, Mariah, maravilhosa Mariah. Ah, ela que vai vir ao Brasil. Fim do ano. Fim do ano, não, acho que é novembro.
1: É, fim do ano, ela sempre gosta de fazer um showzinho de Natal em São Paulo.
0: Mas o show de Natal da Mariah, pela primeira vez no Brasil. Porque pois antes é. Ela veio, fez shows normais e tal. Porém, o show de Natal, ela cantar aquela música, eu vou chorar igual criança. eu amo. Aquela música me dá um negócio, assim, que eu amo Natal. Anne, você gosta de Natal?
1: Mas é, gosto.
2: Oh, eu tô torcendo pra Interativa ter ingressos para o show de Natal da Mariah Carey, porque aí eu vou tentar concorrer.
1: Nossa, mas assim, essa safra de Mariah, lembrando aqui, eu lembrei da Toni Braxton. O que, que foi feito dela, hein?
0: A Toni Braxton, eu posso falar, porque eu trabalhei na gravadora dela, na BMG Ariola. Arista, que era o selo, parceiro da BMG. A Toni Braxton inventou de brigar com a gravadora.
3: Oh, ela não boa coisa assim, pra fazer.
0: E na época a gravadora ditava as regras, hoje não mais. Então aí eles escantearam ela. E hoje ela é cantora evangélica lá, gospel, né? Falar assim. Faz sucesso? Faz, mas só nos Estados Unidos. Teve sérios problemas de saúde. Mas tá na carreira dela agora, gospel. Toni Braxton, voz maravilhosa.
1: Maravilhosa. Xabê, Toni Braxton,
0: Unbreak My Heart.
2: E são artistas que fizeram muito sucesso aqui no Brasil graças às novelas, né? Por ter trilha sonora de novela.
0: Também teve também. Vários artistas. Mas a gente tá fugindo muito da nossa enquete, né?
3: mas sempre acontece.
2: Mas ouvi Mariah Carey na chuva.
1: Mas sabia que música é doping? Música também faz a pessoa acordar mais feliz, dependendo do que ela escuta. Correr melhor. Tem corrida que é proibido usar fone de ouvido, porque música é considerado doping. Em grandes maratonas, você não pode correr com fone de ouvido.
3: É porque você põe uma música com um BPM elevado e te ajuda a manter
2: mas
3: esse
2: ritmo. Então
0: o cara colocar, por exemplo, Flavinho dos teclados e vai correr bem.
1: Vai dar, ó.
0: Vai dar. A Thaís, ela vai correr bem com chiclete com banana.
1: Chiclete, Nath Roots.
0: Nath Roots, aí você fica marcha lenta, né?
1: Fica Nath não, Roots, fica não.
0: Aquela coisa toda, né? E você, é Anne? Você escuta o que pra você treinar, malhar?
1: Nossa, eu tô adorando aquela música do Hugo com as... Como que é? Ultra NT. Chuca, como que é?
0: Ah, sim.
1: To the Sun. Nossa, aquela música
0: DJ
1: é boa.
0: Francês, ela é muito bom.
1: Música eletrônica pra fazer uma caminhada. O Calvin Harris é legal.
2: Claro. Se eu gostasse de correr, a minha seria Fantasy da Mariah Carey.
0: Ó, oh, Fantasy boa, é a batida de Tonton Club.
2: É isso aí.
0: Genesis of Love, dos anos 80, e ela, na época, se ampliou, ficou bem bacana.
1: Eu acho que só
0: e
1: você, headset,
0: que fica sempre no computador, você fica ouvindo o que? Angra, o que que é? Mais ou menos?
4: Cara, eu escuto muito Parkway Drive e A Day to Remember. Malhando, pra malhar, né? Eu gosto de
0: como
4: escutar.
0: Como é que é? Eu não ouvi.
4: A Day to Remember.
0: Ah.
4: É, Parkway Drive.
1: Canta um pedacinho.
4: Glória.
0: E música, o que que é?
3: Eu dependo de semana.
4: Eu não sou tão bom de cantar inglês, desculpa, só escuto.
0: Não, mas são bandas de quê? Porque eu particularmente...
4: Metalcore.
0: Ah, de quê?
4: Metalcore.
0: Metalcore.
2: É do metal.
0: É, como diria minha tia, né?
4: Metalcore, emo, saca? Glória.
0: Fresno.
4: Cara, eu sou fã de Fresno.
0: Restart.
4: Não, aí não.
2: Aí já
4: não sou fã de Restart, mas de
1: NX0.
4: Não, NX0.
0: É porque você.
2: Mas o Glória
0: você
2: ressuscitou, né?
4: Glória? Não é evangélico, Glória.
0: É. Você é só Glória, você é só drogas leves, né? Não é nada muito pesado.
3: Não.
0: O seu limite é fresco.
3: Um emo aí.
1: Esse
3: tá
1: Glória
3: quase.
1: É nacional?
4: Não. A Deixa o Parkway Drive é bem pesado, pô. Glória Nacional.
2: Glória Nacional.
4: Glória Nacional.
1: Cara, a gente tá por fora, hein, Didi?
3: Nossa, eu também não conheço quase nada disso aí.
0: Eu fiquei muito feliz, eu vou desligar seu microfone depois dessa, não participar mais do programa, porque realmente você é um...
2: Nossa, se eu fosse ouvir uma banda emo pra correr, seria My Chemical Romance.
3: É bom, mas a gente escutar emo pra correr,
1: nossa,
3: não.
2: Ai, eu tô correndo atrás dos meus sonhos.
4: Não, mas não é emo, tá?
0: Pupulinho, retira na merda do nosso grupo.
3: Tá bom.
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1: Oi.
0: Tem bom ouvinte nesse programa?
1: Tem, bora.
0: Então vai lá.
5: Bom dia, cafezeiros desse dia chuvoso, rapaz, pra sair da cama, cara. Vai pro trabalho, DJ. Tem que fazer a cara de paisagem, DJ. Senão não sai, não. Tamo junto. Eu quero o prêmio, galera.
0: Tá certo, isso aí. Fica na fila aí, vamos ter fé. Vai dar certo.
2: Vamos ver, te aviso.
0: É, a gente te avisa, tá? Não preocupa não, Anne, tem mais outro.
6: Bom dia, DJ. Bom dia, Anne. Bom dia. Bom pulim. Bom dia, convidados.
0: Uma alegria.
6: A enquete que me faz acordar num dia chuvoso, maravilhoso desse aqui, e ter ânimo, é saber que tem uma filha linda, maravilhosa, que tá dormindo pra ir pra escola após o almoço, e eu tô aqui batalhando por ela. Quem fala é Alex Rodrigues, um abraço.
0: Valeu,
6: uma ótima semana a todos.
1: Eu percebi, Alex, que o povo gosta de falar Pupulim. Por que será?
3: É porque eles acham divertido, acho. Não, que meu
1: qual
3: nome.
1: Qual a origem desse nome?
3: É italiano.
1: Mas é original ou é?
3: É original. Não, é original. Meu nome é André Salviano Gouveia Pupulim.
2: Ixi, nossa, Salviano também é bonito.
1: Passaporte vermelho.
0: Ai. Agora.
3: Gouveia Pupulim.
0: Isso. Comendador.
3: Comendador.
0: 32869490, Anne, por favor, mais ouvintes pra nós.
7: Bom dia, DJ. Bom dia a todos da mesa. Rapaz, a melhor forma de espantar a preguiça aqui em Goiás, num dia chuvoso, é marcar no grupo da família a pamonhada de segunda-feira.
0: Nossa,
3: nossa, mas aí já.
0: Levou o prêmio. Pamonhada segunda-feira.
1: Ah, mas pamonhada hoje em dia não é raiz, cara. Você já compra o milho ralado, você chega lá,
3: só a pasta da pamonha ali.
1: Eu tinha que catar o milho na roça, tirar o cabelinho dela um por um, pra depois ralar os dedos no ralador.
2: É o carro da pamonha
1: com sangue.
2: Eu acho que esse horário já acabou as pamonhas das pamonharias, tudo já.
0: O que me chamou a atenção é a segunda-feira. Porque normalmente é o quê? Fim de semana ou feriado pra você fazer uma pamonhada? Não. Na segunda-feira magra.
3: Não, mas é o que a Thaís falou. Já compra o milho ali, pronta. Já a massa do milho, pronto.
0: Mas ele quer. Como diria,
3: ele quer fazer.
0: Mas como diria o cacique, ele quer a reunir a família.
1: Então, aí só chama pra comer.
0: Entendeu? Então quer dizer. Outra coisa, ele deu o gatilho, porque tem essa questão também de família, grupo da família. Bom dia. Uma ótima semana. Deus esteja contigo.
1: Depois de ontem, se não foi briga, o grupo da família.
2: As melhores figurinhas tiradas do grupo da família pra mandar em situações totalmente aleatórias.
0: Anne, esse ouvinte levou o quê?
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0: Ótimo, kit Bioestratos Biuse. Ótimo, faturou. Porque pamonhada na segunda-feira chuvosa é pra poucos.
2: É forte demais.
0: É muito.
1: Mas
0: ânimo.
1: Eu sou do time que espera o carro da pamonha no final do dia. No meu setor.
3: Olha a pamonha.
0: Mas vê se você conheça, né, o vendedor, né, a procedência. Porque,
1: ah, não,
0: né?
1: Se você for pensar nisso, eu não come nada.
3: Carro da pamonha, todas elas com queijo.
0: No momento, esse horário não permite a piada que eu ia fazer. Porém, todavia, segue o risco, tem mais ouvinte, por favor.
8: Bom dia, rapaziada. É o seguinte, a melhor maneira pra mim de espantar a preguiça, né, na chuva, na segunda-feira, é lembrar que eu nasci pobre e que eu não tenho herança. Aí é levantar e brigar com a onça, parceiro.
1: Não tem jeito.
0: É o famoso matar um leão por dia, né, meu amigo? Isso aí é a coisa mais maravilhosa que o brasileiro tem. E desde que o mundo é mundo, e ó, que eu já tenho história, viu?
1: Uhum.
0: Eu fui o DJ da Santa Ceia.
2: Exatamente. Eu era criança, eu vi o DJ e falava assim, nossa, um dia eu vou virar radialista.
0: Um dia. E até hoje eu tô tentando.
3: Eu também era criança, escutava o DJ e falava assim, nossa, que legal, será que um dia eu participo de um programa de rádio?
1: Nossa, gente, a inspiração de vocês foi o DJ.
3: Eu tinha 6 aninhos, ligava ali o radinho, na AM ainda, o DJ tava lá.
0: Eu acho que tá minando um suor hétero no meu olho, mas
3: o DJ tava lá, eu era criança, pegava lá em Tumbiara, na AM, o DJ.
0: Quando eu cheguei, tá igual a minha geladeira, era só luz.
3: É só luz.
4: Só tinha AM, né? Quando eu cheguei, tudo era mato.
3: Só tinha AM na sua época,
0: DJ? Eu nem mato tinha, entendeu?
3: Era só AM na sua época?
0: Só AM. Boa noite,
1: Josué.
0: Viu como é que a gente...
1: Chicleteiro, eu chicleteiro.
0: Aê, Bahia. Seguinte, ouvinte, próximo bloco tem mais prêmio. O que que a gente tem? Ah, tem a creatina, né? Tem
3: creatina.
0: No Vibe. Você participa 32269490, nossa enquete de hoje. O que que te anima a sair da cama num dia chuvoso, um dia nublado, nesta singela cidade chamada Goiânia? Esse cafezinho, Anny.
1: Eu esqueci de...
3: Não para.
1: Não para.
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0: cafezinho, go back to Bahia, senhoras e senhores, vamos curtir um Beast Boys.
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2: E algo que eu ouviria pra fazer exercício, que não tem nada na minha cabeça que me tire, que eu não, que eu tenho que
0: ouvir. Você trazer o microfone pra você ajuda, tá?
2: Que eu ouviria Age of Empire.
3: É que eu acho que não tava...
2: Ah. É que eu não tô com retorno.
0: Ah, então por favor. Ah, é,
3: tá com o fone.
2: Eu tava com o meu fone, eu tava com o meu fone falando uns trem do
0: campanha. Beleza. Ah, tá certo.
2: Seria o Age of Empire.
0: Eu deixei ela viajar na maionese um pouquinho. Mas tudo bem. É o panho. Não, brincadeira, tá, gente? Não brinca com isso, não. Isso é sério. Vai lá, ouvinte no ar, tem ouvinte participando, mas antes, porém, Anne, nossa enquete de hoje, por favor, Anne.
4: Eu tenho que falar enquete agora?
0: Nossa, meu Deus, Anne, ajuda.
4: O que te motiva a acordar na segunda-feira em tempo chuvoso?
0: Não só na segunda, mas levantar
5: qualquer dia de chuva. Te dá o ânimo, vencer a preguiça, né? Só levantar.
4: Viu? Acertei.
0: Bora. Quase. Deixa eu ver aqui.
4: É de formatura, jornalismo.
0: De formatura.
4: Vamos para os ouvintes.
0: Vai, ouvinte no ar.
6: Bom dia, pessoal do cafezinho. Bom dia, Thaís Freitas.
4: Oi.
6: Acompanhei você muito no Brahma FM. Eu vou achar muito engraçado se o Vila e seu Atlético subir e o Goiás ficar na Série B.
4: Gente.
6: Dois goianos disputando a Série A e o Goiás que se dizia que era o maior do Centro-Oeste na Série B. Eu vou rir demais.
2: Gente, eu acredito que as pessoas deveriam ficar caladas, porque eles esquecem a história do Vila, que toda vez quando a gente começa a falar esse tipo de coisa, o time começa a não, pelo amor de Deus, gente.
7: Mas não
2: vamos
7: é só
2: ser
7: questão de ser do futebol. Toda vez que você fala mal, que você puxa uma energia negativa, ela volta pra você, meu amigo.
2: Não, gente, não vamos.
4: Nossa, achei lindo isso.
0: Né? E assim, profundo. Eu, por mais que seja,
2: vamos lembrar
0: boxé,
2: de 2023 aí, galera.
0: Eu seja anti-Vila.
7: Eu queria os três.
0: Justo, acho que tem que ter Atlético Goianiense com todos os seus fantasmas.
7: Sim.
0: Lá, aquela coisa toda assombração. A torcida é assombração, né? Mas enfim, Goiás, Vila, Atlético na Série A, porque vai movimentar a cidade.
2: Caramba. Eu queria um Goianão na Série A só pra poder ter o Serra Dourada de volta.
7: Não, mas aí não vai ter. Mesmo assim, ano que vem não vai dar. Porque, né? Tá em reforma. Mas seria uma ótima. Eles ficarem em 2027 pra 2028 a gente ter Serra lotado.
2: Pois é. É porque eu sinto falta do Serra.
7: Eu também.
2: Demais.
0: Eu sinto, né? O Serra Dourada, eterno Serra Dourada. Ó, gente, infelizmente, that's over, né? Chegamos ao final de mais uma edição. Infelizmente, tem que chegar ao fim, né? Dependendo de vocês, acho que até meio-dia aqui, né?
2: Exatamente. Bora?
5: Não, tem o DJ
7: que
5: fica...
7: Tá chovendo.
4: Nossa, eu acho que eu trabalhei demais hoje já.
5: Já tá cansada?
4: Nossa, fiz muita coisa.
0: 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Anne, foi um prazer, viu? Você foi muito bem.
4: Prazer foi todo de vocês. Amanhã eu tô de volta, não tô? Fala aí pros ouvintes.
0: Pupulim, eu tô tentando. Você vê que não é falta de tentar, mas ela não...
4: Sim, gente, amanhã eu tô de volta.
5: Amanhã eu vou estar com enxaqueca, viu, DJ?
0: Não faço segundo. Eduardo Headset, obrigado, cara. Eu gosto muito de você, você é um cara da good vibe.
8: Valeu, e escutem a Day to Remember e Parkway Drive.
0: Eu vou tomar duas vezes por dia. Ana Amélia, nosso pequeno Pokémon, maravilhosa. Olha, cada dia você me surpreende mais. E agora eu entendo por que o André é tão apaixonado por você.
2: Obrigada, gente. E mais uma vez eu gostaria de agradecer por estar aqui e falar pra galera do Bunker. Galera, conseguimos, lutamos bom combate. E um forte abraço e um beijo imenso pro William Panda e pro Bessa, nossos candidatos eleitos. E
0: beleza. Parabéns.
2: Nosso estadual tá forte.
0: Fortíssimo, Thaís.
7: Um beijo, gente. Eu quero deixar aqui a dica da Anne hoje, não podemos esquecer, cafezinho com creatina, né? Uhum. Fica aí pro resto da semana.
5: Fica, tá certo. Vou 3 litros de café pra diluir a creatina.
7: Mas é o que eu tomo em média. Os 3 litros de café.
0: Até a próxima segunda, não é?
5: Até a próxima segunda, já tá confirmada.
7: Já.
5: Adoro.
0: O pulinho em frase de hoje.
5: Do nosso querido Machado de Assis. O coração é a região do inesperado.
0: Valeu, cafezinho, volta amanhã.
2: Forte abraço.
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0: Salve, salve, senhoras e senhores, aqui DJ Henrique Amaral, começando o Bônus, uma hora com muita música. Vou abrir com Sam Fender e Olivia D.

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1: Interativa, tocando muita música. Esse é o bônus, viu? Ah, detalhe, tá liberado. 32269490. Você pedir o seu som.
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Interativa e o som da Pussycat Dolls. Muito bom, cara, muito bom esse som. Aqui no bônus da Interativa, Don Chuck com Busta Rhymes. Ó, muitas participações, pessoal pedindo som. Pode ser mensagem de texto, mas é lógico, a gente sempre prefere mensagens de voz. Gostaria de ouvir a sua voz pedindo seu som preferido aqui na Interativa no bônus, que a música não para. Aqui é o seguinte, uma atrás da outra. The Weeknd com Blind the Light, som de 2009. Já já às 11 da manhã tem ele, o Classic Hits. Aumente o volume, curta, vai.

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0: também o som de Stella Leftigan Boston aqui.
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0: Foram 60 minutos de muita música, viu? E como tocou música? Lembrando que já já tem o Classic Hits.
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2: Olá, uma ótima segunda-feira pra você. Segunda-feira maravilhosa. Eu adoro esse tempo. Eu não canso de falar isso. Tá começando mais um Classic Hits aqui na Interativa. Hoje, dia 5 de outubro, hein? Vamos começar com um clássico de 1984. O cara que tem um histórico maravilhoso. Teve Danger Zone, Top Gun, 1986. Meet Me Halfway com Falcão, campeão dos campeões. Em 87, seu maior hit, Footloose, abrindo Classic Hits.

0: europeus da época.
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0: É, os projetos europeus de dance music tinha assim uma certa restrição, o pessoal não gostava muito deles nos Estados Unidos, mas o projeto AB Logic conseguiu entrar no Hot 100 da Billboard. 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
0: Com Please Don't Go. Originalmente som da década de 70, né? Do Kissy and Sunshine Band. Pra ser mais preciso, 1979. Daí, em 1992, o grupo italiano W fez essa regravação, uma versão bem eurodance, que bombou muito nas pistas, isso em 92. Esse é o Classic Hits aqui na Interativa.
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0: essa canção nasceu quando Tony Garrido visitou um casal de amigos que estava sofrendo a perda de um bebê que esperava, sabia? Não sabia dessa história. Som de 2002 aqui no Classic Hits da Interativa.
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0: 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Sou o DJ Henrique Amaral, tô indo nessa, já

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1: Segunda-feira, 5 de outubro de 2026, no ar mais uma edição do Papo Cabeça. Estamos ao vivo pelos 94.9, também com a nossa live que você acompanha pelas plataformas digitais da Interativa. Comando da live do Alex Almeida, edição das mensagens de áudio. Adriano Rose no Papo Cabeça de hoje. Vou falar de eleição. Desempenho de Flávio no Sul e Sudeste compensou votos de Lula no Nordeste. Candidato do PL supera o pai em 2022 e 2018. Campanha de Lula subestimou Flávio e o antipetismo. E vamos falar também da eleição estadual. Daniel Vilela, reeleito governador de Goiás e vai comandar o estado pelos próximos 4 anos. E uns quebradinhos, né? Já que ele segue aí no governo até o final do ano e depois começa um novo mandato. Vamos falar também da composição da Câmara, composição do Senado. PL elege 19 senadores, terá a maior bancada do cenário. E no mercado, né? Ibovespa dispara, bate recorde de 209 mil pontos, com foco em Lula e Flávio no segundo turno, o dólar caindo abaixo de 4,95. Esses e outros assuntos no Papo Cabeça da Interativa. Josiane Lessa, psicóloga, advogado Santiago Freire, historiador Thiago Zancopé. Time presencial de hoje, boa tarde, gente.
4: Muito boa tarde, fortes emoções nessa segunda-feira chuvosa.
5: Boa tarde, uma semana muito boa para todo mundo.
6: Uma excelente segunda-feira, tava aqui ó, arrumando o microfone, que alguém antes de mim deixou cair, tava aqui, desculpa.
1: Ixi, tava no chão o microfone?
6: Tava bem baixo.
1: É mesmo?
6: Tava numa rotação inexpressiva aqui o microfone. Entendi. Tava na rasteira, na rabeira. Mas uma ótima semana para todos nós que sobrevivemos a esse super domingo. E já passo a palavra pro meu querido amigo Henrique Morgantini para ele dar notícias de Anápolis.
1: Notícias de Anápolis com ele, Henrique Morgantini. Boa tarde, querido.
7: Meu queridaço, muito boa tarde. Boa tarde, Henrique Augusto. Boa tarde aos amigos e amigas que estão nos acompanhando. A nossa prestimosa e já tradicional mesa de debate da segunda-feira. Bom, vamos debater os assuntos. Eu queria já dizer, assim, de cara, que eu discordo um pouco de algumas chamadas que foram feitas aí, sabe? Que, claro, são baseadas na captação, na leitura de algumas manchetes, mas eu gostaria falar de citar a primeira provocação, que é em relação a essa ideia de que houve um desprezo ou um menosprezo, né? Uma minimização do chamado antipetismo. Eu acredito que não. Eu acredito que o antipetismo é uma valência, assim como o antibolsonarismo, incontrolável. Não há formas de se agir sobre e agir contra de forma a impactar e minimizar. Falar, agora eu vou deixar bem pequenininha, né? Eu vou até quase acabar. Não, agora eu vou deixar rolar solta. Quer dizer, não, a gente tem visto que isso não funciona desse jeito, né? Até porque, se assim funcionasse, um dos dois lados já teria encontrado essa poção mágica e resolvido o problema, né? Desde 2018 nós vivemos esse novo embate com, de um lado, o PT, ou especialmente Lula, e do outro lado, onde antes estava o PSDB, que agora caminha para o seu desaparecimento, né? O PSDB, um parêntese rápido, está no limite da cláusula de barreira, né? No limite da cláusula de barreira. Olha só o desempenho como foi dos tucanos, né, que em até bem pouco tempo protagonizavam as eleições nacionais, né, e depois do PSDB então veio o chamado bolsonarismo. Mas são forças que se tornam, de certa forma, incontroláveis. E aí, ao sabor do momento, o cenário pende-se para um lado e para o outro. Tanto é que as eleições estavam em aberto, seguem estando, mas estavam em aberto em relação ao resultado, até abertura nas urnas, porque, olha, vai ter uma vantagem pequena para o Lula. Não, tem que ter uma vantagem pequena para o Bolsonaro. Deu uma vantagem pequena ao Flávio, porque são duas forças que se polarizam e que uma não tem ascendência sobre a outra. Então essa coisa de falar assim, ah não, o PT não soube lidar, o governo não soube lidar direito, não deu mole aí para esse antipetismo, de forma alguma. Do mesmo jeito que o Flávio Bolsonaro não venceu no primeiro turno, quer dizer, não tem uma vantagem mais folgada, porque ele não soube lidar com anti-Bolsonaro. Não, é porque são duas situações tanto quanto complexas e sem tratamento, por assim dizer.
6: Eu quero pegar carona no que o Morga falou, porque é muito interessante. Pega. Quando a gente percebe que...
7: Sobe aqui.
6: Marx escreveu em 1848 que existe um espectro que ronda a Europa, né? O espectro do comunismo. E a gente pode falar que existe desde 89 e 90 um espectro que ronda o Brasil, o espectro do petismo. Já o espectro do bolsonarismo é algo meio recente. Desde a eleição no segundo turno de Lula contra Collor, existe esse sentimento antipetismo. E esse sentimento foi mais ou menos alimentado pela sociedade brasileira. Agora, o antibolsonarismo, enquanto fenômeno político, é algo relativamente recente. Quando você pensa que nos anos 90 e praticamente na década de 2000, não se falava de antibolsonarismo. Quem que em 90 a 99 falava em antibolsonarismo? Quem que de 2000 a 2010 falava de antibolsonarismo? Bolsonaro, nesse momento, era um deputado irrelevante. Agora, uma vez que ele assume a presidência, faz uma presidência trágica, porque a gente sabe como foi a condição na pandemia, surge a ideia do antibolsonarismo. Então, essas duas vertentes, esses dois antibolsonarismo e antipetismo, tendem a polarizar a política brasileira pelos próximos anos, talvez pelas próximas décadas, talvez para daqui a 150 anos. A gente não consegue adivinhar o futuro, e ainda bem que não é meu papel como historiador querer fazer isso. Mas cabe essa analogia desses espectros que rondam o Brasil, não a Europa, onde Marx escreveu, mas que rondam o Brasil, sim, eles sondam.
4: É, eu concordo com o Morgantini que, né, acho que não tem essa, esse desprezo pelos anti. Eu acho que, inclusive, a nossa... essa foi uma eleição do anti, né, da rejeição mesmo, assim. Mas eu entendo a chamada, né, da manchete, porque eu acho que houveram algumas camadas mesmo da esquerda que estavam ali num outro movimento, né, assim, sem entender isso que o Morgantini falou, que as eleições estavam abertas e seguem abertas, mas já achando assim que Lula já ia ganhar no primeiro turno, teve um movimento assim, né, e a análise que eu faço é assim, eu boto a culpa no algoritmo, né, nas bolhas mesmo. As pessoas estão ainda desprezando o fato de que em muitos aspectos a gente está vivendo e conversando com as nossas próprias bolhas, assim, e desconsiderando as conversas que estão acontecendo nas outras bolhas. E eu acho que isso muda muitas coisas no processo eleitoral.
1: Só para dar nome aqui, né? Essa é uma leitura, quem fez foi Andréa Sadi, de que num momento e no início da campanha, aliados de Lula viam Flávio Bolsonaro como um adversário frágil, fácil de ser derrotado, já que ele não era o pai. Inclusive numa época onde se falava-se da candidatura do Tarcísio de Freitas. Esse sim, os aliados de Lula olhavam com mais preocupação. Falou, olha, o Tarcísio já pode ser complicado, ele tem São Paulo. O Flávio era subestimado. E houve uma estratégia na campanha de Lula, ó, só para pontuar novamente essa leitura da Andréa Sadi, que de não bater no Flávio desde o início. Foi se a campanha foi acontecendo e aí não se concentrou os ataques no Flávio, né? Foi uma estratégia de campanha do Sidônio, né? Que é o marqueteiro, o estrategista de comunicação da campanha do Lula. Então, na leitura da Sadi, foi isso que aconteceu. Se talvez o PT tivesse enxergado o Flávio como um adversário mais forte, o que ele mostrou realmente nas urnas, ele é um adversário à altura do pai. O que a gente viu, na verdade é mais forte que o pai, né? Porque o que a gente viu foi uma inversão de números. O que o Flávio teve foi basicamente o que Lula teve naquela eleição de 22. E aí se inverteu, o que Lula teve foi o que Jair Bolsonaro teve. E agora pro Lula, né, a batalha é muito difícil. Essa reversão, a gente já viu acontecer em segundos turnos, em eleições estaduais, municipais, mas não em eleições federais, né, para presidente, virar o voto. E num momento em que os outros candidatos, né, no que eu tô dizendo, o Caiado, o próprio Renan e o Augusto Cury, que aliás surpreendeu, né, ficando em terceiro lugar, são candidatos mais alinhados à direita, da centro-direita. Então, pro Lula ganhar esses votos, é um páreo muito difícil, tanto que E aí eu faço a leitura do discurso do Lula, né? Aquele discurso dele. Depois eu vou falar também do discurso do Flávio, mas o do Lula, o que me deixou muito claro foi que ele fala na abstenção. Uma das primeiras falas dele é sobre abstenção. É, a gente teve mais uma vez a abstenção recorde, é muito preocupante, inclusive, e ele está procurando esses que não foram votar. Porque ele sabe que os que votaram em Cury, Zema, Caiado e Renan, esses.

0: É bem difícil, mas suponhamos que o Lula ganhe. A governabilidade dele está muito comprometida. Ontem eu acompanhei o resultado minuto a minuto, atualizando minuto a minuto, e eu fui me surpreendendo, porque à medida que ia sendo anunciado no G1 os senadores eleitos, eu só via PL, PL, PL, PL. É uma coisa impressionante. Se você somar todos os deputados federais da esquerda mais os do centro, não dá um da direita. Se você somar todos os senadores de centro e da esquerda, não acompanha o número de senadores da direita. Então, a governabilidade de um presidente da esquerda, ela é bem limitada. Quem pode já perder o sono são os ministros do Supremo. E eu quero jogar um pouco da responsabilidade, um pouco não, bastante das responsabilidades de ontem nos ministros do Supremo. Embora Alexandre de Moraes foi indicado pelo Michel Temer e não é alguém da esquerda, as redes sociais, o mundo, os grupos de WhatsApp associam Alexandre de Moraes à esquerda. Então, os ministros do Supremo, o Supremo Tribunal Federal tem grande responsabilidade no resultado das urnas, até mesmo porque essa campanha foi tomada não pelos assuntos da política, mas pelos assuntos do Supremo Tribunal Federal. Mesmo a gente estando em intensa campanha eleitoral, muito mais se falava nos jornais de Supremo Tribunal Federal do que de eleições, o que mostra a grande responsabilidade do Supremo. E agora, o que os senadores eleitos prometem é uma grande faxina no Supremo. Eu até acho que está precisando de uma faxina mesmo, mas o meu medo, o meu receio é que essa faxina seja seletiva. A faxina vai incluir Alexandre de Moraes? Tudo bem. Mas e Cássio Nunes?
1: E Toffoli?
0: Que tá tão enrolado quanto?
1: O Toffoli vai incluir, porque era advogado do PT. O Alexandre de Moraes também.
0: Toffoli deve cair, já deve arrumar as malas, suponho eu.
1: Porque mas a turma do Caine não, né?
0: É porque, independente de quem vai ser o presidente da República, o Senado tá formado. E esse Senado, por exemplo, os nossos três senadores, os três, Wilder Moraes, Gustavo Gayer e Gracinha Caiado, os três já anunciaram publicamente que defendem o impeachment dos ministros, por exemplo. Tudo bem, Alexandre de Moraes cai. Toffoli cai. Mas e o Cássio Nunes, que tá tão enrolado quanto? E o Flávio Dino, embora tenha opiniões controversas, ele não cometeu nenhuma ilegalidade no momento, ao meu ver, a minha análise jurídica. Flávio Dino tá nessa lista desses senadores? Enfim, no final das contas, o que eu tô preocupado é com a única parte dessa história que me interessa, que é a defesa do Estado Democrático de Direito.
2: 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O Santiago já adiantou o assunto aqui. Vamos falar sobre o Senado. A gente ainda vai falar sobre a composição da Câmara Federal, né? Especificamente os deputados federais eleitos pelo estado de Goiás. Vamos falar também da Alego, né? A gente tem aí o governador Daniel Vilela, talvez com uma vida muito tranquila dentro da Alego, uma vez que o seu partido, no MDB, terá a maior bancada na Assembleia. Mas vamos voltar aqui a atenção ao Senado, falar um pouquinho sobre a composição nas cadeiras. A gente trocou 2/3 do Senado. E olha só o crescimento do PL, né? O PL tem atualmente 15 senadores. A partir do ano que vem, vai ter 28. Ele quase que dobrou a sua bancada, aumentou 13 senadores. A segunda maior bancada é do PT e do MDB. Ambos atualmente têm 9 senadores. O PT não fez nenhum, vai manter os 9, e o MDB perdeu 1, vai ficar com 8 senadores, ou seja, vai ficar com a terceira maior bancada. E o PP perdeu 2, né? Republicanos manteve a bancada, o PSD desidratou no Senado, foi o que mais perdeu senadores, perdeu 9 senadores, o PSD. União Brasil ganhou 2, PSB perdeu 2, o Novo ganhou 3. Olha a direita, a extrema direita aí, né? E o PSDB perdeu 2, como o Morgan bem pontuou, o PSDB indo quase pro limbo partidário, né? Indo ali para o limite da cláusula de barreira. Então, grande vencedor dessa eleição, Partido Liberal. Valdemar Costa Neto, que pode ter muita força, inclusive, para escolher o próximo presidente do Senado. E aí entra no que o Santiago falou. O que pode acontecer?

0: Quem pauta um impeachment no Senado? É o presidente. E com certeza vai ter muita força para escolher o próximo presidente. O Alcolumbre mesmo já aponta nessa direção.
1: E aí, pela primeira vez, eu vou poder falar que vai começar o processo de venezuelização do Brasil, só que tocado pela direita. Se na Venezuela isso aconteceu pela mão do Chávez pela esquerda, agora vai no Brasil pela direita. Por quê? Todo mundo falava acriticamente, porque o Chávez, né, e isso é tema do meu mestrado, gente, eu entendo só um pouquinho desse assunto. Porque o Chávez tomou a Suprema Corte, não sem antes tomar o Legislativo. Cansei de falar isso aqui na Interativa, tem 10 anos que eu participo e falo, gente, essa análise está errada, foi primeiro pelo Legislativo, teve o processo de 2 congressos trabalhando simultaneamente na Venezuela. Depois, quando você vai ter o processo de refundação da nação em 2000, quando você elege uma ampla maioria no Congresso unicameral, que você começa a fustigar a Suprema Corte de Justiça na Venezuela, que no STF, STJ, para você fazer as medidas de impeachment de ministro. É agora que a gente vai começar a ver o que essa direita vai colocar lá de aliado, Morgantini. Os 4 ministros que você vai indicar, serão 4 ministros distantes ou próximos de você? O que você imagina?
0: Ela morga meio-dia 18.
2: Zacopé, eu tô entendendo essa sua retórica, e ela obviamente faz muito sentido, mas a sua pergunta é um tanto quanto óbvia, porque ela vale para todos os espectros. Todos vão colocar representantes mais alinhados com eles. Eu entendo a sua tese quando você falou, olha, vai tomar o Legislativo. Você, não é tomar, né? Não é tomar. Vencer no voto não é tomar.
1: Exato.
2: Vencer no voto é vencer democraticamente. A meu ver, só vai haver algum tipo de venezuelização, como você está falando, se ele quiser derrubar os, por exemplo, se quiser acontecer algo que parece muito provável, que vocês já citaram aí, se quiserem derrubar o Alexandre de Moraes, e principalmente até se quiserem derrubar o Flávio Dino, sem nenhum motivo, né? Só porque eu não gosto de você, né? Porque você é muito sério para mim. Você não tá na lista do Vorkari, todos nós estamos. E não olharem para os outros, né? Aliás, se o argumento para tirar o Alexandre de Moraes for o Vorkari, né, nós vamos entrar realmente numa espiral de oficial delírio. Porque quem vai caçar o Vorkari são os amigos que estão. Quem vai caçar o Moraes são justamente os amigos que estavam com o Moraes nas festas do Vorkari, né? O presidente da República, né, em sendo Flávio Bolsonaro, é um dos que estavam na confusão, nos jantares, no que etc e tal. Então, como é que fica?
0: Papo Cabeça aqui na Interativa, daqui a pouco a gente segue falando sobre eleições, vamos falar sobre os 17 deputados federais eleitos por Goiás e também a composição da Lego, isso e muito mais. 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
0: 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De volta com o Papo Cabeça aqui pela Interativa. Participe. WhatsApp é o 32269490. Daqui a pouco, moral para os nossos ouvintes que gravam mensagens de voz. Lembrando, mensagem de voz de até 30 segundos. Nesse domingo, Bruno Peixoto foi eleito deputado federal mais votado em Goiás. Segundo o TSE, Bruno registrou 207.899 votos. Ele é graduado em economia pela PUC e em direito pela Universo, além de ser pós-graduado em gestão e controladoria pela Universidade Alfredo Nassia. Dos 17 deputados federais que vão representar o estado na Câmara dos Deputados a partir do ano que vem, 11 foram reeleitos, 4 são novos nomes da bancada e 2 retornam à Câmara. Teremos a seguinte bancada: Bruno Peixoto, delegada Adriana Corsi, Fred Rodrigues, Flávia Moraes, Magda Mofato, Lucas do Vale, Adriano Dubaldi, Daniel Agrobon, José Nelto, Lucas Calil, Célio Silveira, Major Vitor Hugo, Rubens Ottoni, Glaustinda Focos, Marussa Boldrin, Silvia Alves e Fábio Souza, um dos que retorna, né?
1: Nesses nomes que você citou, cabe destacar que, por exemplo, o mais votado, Bruno Peixoto, ele montou uma super alego, né? Não existe Assembleia Legislativa do porte da de Goiás em comparação com nenhum outro estado do Brasil, a não ser São Paulo, e quiçá a nossa seja até maior que a de São Paulo quando a gente pensa nas proporções entre os números de habitantes, estado, economia, etc. Então faz sentido ele ser o primeiro. Fábio Souza, que é o último, para encerrar minha análise, pegou carona na votação do PL. Escolheu a chapa certa, conseguiu ter os votos necessários e volta à Câmara dos Deputados Federais.
0: Do PL é o quarto, né?
1: Ele é o último. Mas do PL.
0: Então passou ali na...
1: O último dos eleitos.
0: Último dos eleitos, isso, né?
3: Eu quero destacar...
2: A raspa do tacho.
1: Exato.
3: Eu quero destacar Fabrício Rosa, o segundo mais bem votado, um resultado extraordinário, embora seja um querido, eu confesso que eu não esperava isso tudo. Parabéns para ele, né? Fiquei realmente impressionado com o resultado. A Kátia Maria, a mesma coisa, um resultado e tanto. O PL fez muitos, né? O Coronel Urzeda, por exemplo, deixa a Câmara Municipal, assim como vários vereadores, e assume. O PL deu esse banho aí nos demais partidos, principalmente na esquerda, no Brasil inteiro. Fiquei impressionado com a quantidade que subiu do PL. E é isso, essa nova Câmara, essa nova Assembleia Estadual, o ex vice-governador de Goiás, né? Ou seja, um cargo e tanto, Lincoln TJ ter ficado de fora, é uma coisa que impressiona, né? Clécio Alves, a mesma coisa, uma votação muito pequena, né? 14 mil votos, também fiquei impressionado com uma pessoa que já foi vereador por tantas vezes e deputado estadual. São esses os nomes que eu gostaria de fazer comentários.
0: E a gente teve algumas pela própria composição do quociente eleitoral. A própria Aba Santiago teve mais de 120 mil votos, não conseguiu ir justamente pelo quociente, e alguns outros nomes que passaram, mas aí estaduais a gente fala daqui a pouco. 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Morgan.
2: Pois é, eu trago aqui a participação do ouvinte, nosso amigo Jorge André, que é professor de ciências sociais e faz uma breve análise aqui sobre o cenário, e ele destaca uma situação que, a meu ver, faz todo sentido, né, que é em relação à permanência da figura do Lula, né? Ele faz toda uma comparação sobre o legado, né, e que o Lula se apoia nesse legado, né, óbvio, né, e só que não há perspectivas novas, de coisas novas, de uma conversa nova. E aí ele até cita que haveria um problema em não ser capaz de renovar o quadro desse campo progressista, em especial o PT. E aí a fala dele é interessante, porque ele aponta para um problema. Ele fala, olha, o problema é que não tem uma renovação, né? E aí a gente pensa, tá bom, gente, como é que renova? Vamos lá, assim. Quem que nasceu nesse, quem que surgiu nesse momento e que não deixaram crescer e que não apareceu? É como se a gente falasse assim, olha, faltou achar um novo Lula. É a mesma coisa a gente falar de futebol e dizer que faltou um novo Zico, faltou um novo Pelé. Rapaz, faltou a gente ter uns 4 Ronaldinho, ter uns 5 Neymar. Gente, se fosse assim, a gente criava, né, para tudo quanto, a gente criava solução para a humanidade inteira. O Bolsonaro, ele capta bem as pessoas, mas ele é meio burro. Não, vamos pegar um Bolsonaro mais pertinho, vamos dar um banhozinho nele aqui pra ele dar uma arrumada. Não, o Lula, mas o Lula, vamos pegar um novo Lula. Não é assim que funciona, né? É claro, eu entendo aqui o que ele destaca, como surgiu nova liderança, e agora isso vai acontecer na marra. Porque se tinha a opção de criar e não criaram, agora vão ter que criar na marra, por força da ação do tempo. Né, por uma questão cronológica, Lula não está mais no debate de 2030, vencendo agora, encerra, perdendo agora, encerra e pronto, e vai ter um novo ciclo a ser aberto. Então esse é um ponto. Eu queria registrar algumas coisas sobre a Assembleia e a Câmara. A primeira delas é que o Zancopé falou, olha, o Bruno criou uma super alegre, então natural que ele fique primeiro. Olha, natural é pelo que ele fez. Mas o fato de se tornar-se presidente da alegre não catapulta ninguém a esse quadro, não. A meu ver, tem um mérito singular do Bruno Peixoto em ter feito o que fez e atingido o que tem atingido, né? O que conseguiu atingir. Porque senão nós teríamos, por exemplo, o Lissauer, que suou agora, rebolou para conseguir voltar para a Lego, tendo uma projeção, foi presidente, né? O Véter Martins tentou voltar, não voltou? Foi presidente. Então não basta ser presidente da Lego, assim, agora eu quero aquela estrutura Lego aqui, a partir dali ele vai voar. Não, né? Tem que estar lá e saber fazer. E aí a gente usa esse ponto como um contraponto do que aconteceu com a Aba Santiago. A Aba Santiago tinha a faca e o queijo e nada para fazer Romeu e Julieta na mão, num pratinho, limpinho e bonitinho. O que que significa isso? Tinha o partido na mão, deram um partido para ela, um partidato, toma, é teu, faz o que tu quiser, monta tua chapa. Monta a chapa, você vai se dar bem. Ela tinha condições, tinha verba, tinha tudo. A chapa, se foi montada, não foi bem montada, se foi bem amarrada, não foi bem amarrada, dissolveu. Um desistiu, o outro não fez o quociente. Ela fez uma campanha histórica. Histórica. Para uma mulher estreante, para uma mulher jovem. Enfim, para o campo progressista, dentro de um Estado majoritariamente tomado por um pensamento conservador. Mas faltou a ela o extracampo, né? Quer dizer, dentro do campo ela jogou demais. Faltou a ela talvez ter representatividade ali no extracampo, se organizar para poder fazer uma chapa que minimamente desse a ela o quociente. É uma pena, é uma lástima, né? Não especificamente pela Ava, mas por todo e qualquer candidato que se encontre nessa mesma situação, né? Como vocês disseram, nós vamos ter um deputado. Não é menos deputado por isso, tá? É a regra do jogo. Mas um deputado de 46 mil votos, que é o Fábio Souza, que chegou a pedir dinheiro para as pessoas no meio da campanha, porque falou que o pote nele, era, olha, o partido falou que ia me dar um dinheiro, não deu. Quem puder me faz um pix aí. Não sei se fizeram ou não fizeram, mas o fato é que ele conseguiu arrumar, levantar algum e foi eleito. Vamos ter um deputado de 46 mil votos em detrimento a uma candidata de 120 tralá de voto e que vai ficar de fora.
3: Para exemplificar isso que o Morgantino está falando, a Ava Santiago teve 123.311 votos, uma coisa impressionante. Mas o segundo da chapa dela teve 4.500, ou seja, não seria eleito nem para vereador o segundo. Como é que o primeiro tem 123 e o segundo tem 4.500? Eu peço desculpa por até agora há pouco ter comentado os deputados estaduais, eu acabei abrindo a aba errada aqui no meu celular e comentei, enfim, atropelei a fila. Eu quero destacar só a Silvier. A Silvier, embora eleita, né, teve muito menos votos do que há 4 anos atrás. O que mostra como essa coisa de política oscila e o que mostra como é uma questão de chapa mesmo, como o Morgantini falou. Porque a Silvier teve quase que a metade dos votos da Ava e subiu. E a Ava não tá nem para suplente.
1: E subiu porque o Bruno Peixoto ajudou, né? E tem um ponto interessante na minha conta que eu fiz hoje cedo, que não é uma conta boa. Pra Ava rodar no 80%, faltou 9 mil votos, que para Goiás é um beiço de pulga. É uma situação que é dramática, a gente vê e dá vontade de chorar. Você pensar que é 9 mil votos pro estado de Goiás, é um, como a gente diz no jargão político, um beicinho de pulga, não é nada.
0: É perto de 123 mil, né?
1: Que isso, não é nada. 9 mil ela teve na primeira urna. Então assim, faltar isso, 9 mil... Aí dói o coração. O meu coração tá apertado pela Ava.
0: Meio-dia e 34, Papo Cabeça, um programa Soma Filmes. 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Ainda sobre aos deputados federais goianos, destacar aqui, Fátima Gavioli também não conseguiu, secretária de educação, governo estadual, durante um bom tempo.
1: Todo o Caiado 1 e Caiado 2.
0: Caiado 1, Caiado 2. Não conseguiu ir pelo mesmo problema da Ava, quase, né? Problema de quociente. Ela ficou em segundo lugar, mas o PSD elegeu um deputado, que foi o Daniel Agrobon, que é uma pessoa que tem um trânsito muito bom, tem muito ela ficou, como é que é?
1: Ela ficou em terceiro.
0: Ficou em terceiro, né?
1: Elegeu o Lucas do Vale, de Rio Verde, filho do prefeito Paulo do Vale, que teve o amplo apoio do prefeito Wellington Carrijo, e ela fica em terceiro. E o Daniel Agrobon, que era do PL, percebendo que o PL talvez tivesse uma chapa mais competitiva, migra pro PSD e fez a escolha certa, foi eleito.
0: E entre os destaques, eu vou destacar aqui a Flávia Moraes, do MDB. Impressionante, né? Como ela é uma deputada que consegue falar muito bem com esse entorno e consegue ir nos cincões e tem uma base muito forte, tanto que elege o marido também.
1: E continua, não sei se agora será eleita novamente, assumiu desde que Jovair não foi mais eleito deputado federal, ela passou a ser a líder da bancada goiana. Existe um líder da bancada, que existe uma emenda que é da bancada, essa emenda da bancada durante muito tempo foi destinada para a construção do HC, né? Esse HC que a gente vê na UFG, o maior do Brasil, foi fruto da emenda de bancada. E agora Flávia Moraes lidera. Então, essa emenda de bancada é quando ela junta todos os deputados e fala: ó, pra onde que a gente vai mandar a emenda coletiva nossa? Qual obra estruturante do Estado a gente quer viabilizar? Ela exerce esse papel. E tem muita entrada em Brasília. Então, é mérito do casal, que agora vai ter que disputar contra um outro grupo em Trindade, daqui a 2 anos, uma eleição municipal, opondo Marden Júnior contra Flávio Jorge Moraes.
0: E o MDB terá a maior bancada na Assembleia Legislativa de Goiás na Légua. Ao todo, 41 deputados estaduais de 16 partidos foram eleitos para mandatos de 4 anos. O MDB, partido do governador Daniel Vilela, elegeu 7 deputados. O PL e o Partido dos Trabalhadores ficaram atrás com 5 e 4 cadeiras, respectivamente. Dos 41 parlamentares eleitos nesse domingo, 22 foram reeleitos, enquanto 18 são novos no cargo. Candidato eleito Lissau Herveira, do PL, retornou ao cargo que deixou em 2023. A candidata mais votada no estado foi Carol do Almilton Filho, a Carol do Almiltinho, que assume o cargo que o marido disputava antes de morrer em um acidente. Então temos aí essas particularidades, né, Morgan?
2: Pois é, alguns destaques aí. Primeiro, essa estrondosa votação de 100 e tantos mil votos da Carol Guimarães, que é a Carol do Hamilton, concorreu com esse nome, na verdade, concorreu com esse nome e a imagem que aparecia quem votou 15-100 era do próprio Hamilton Filho, que morreu no sábado antes da eleição, né, num acidente chegando em Cristalina. Ela decidiu correr em seu lugar e teve essa estrondosa votação. A expectativa era que Hamilton passasse os 70 mil votos, né? Então estavam aí para disputar a liderança, né, do mais votado do estado, e ela ultrapassou, naturalmente, naquele ritmo da comoção, né, da solidariedade, enfim, mexeu com o emocional das pessoas. Ela teve essa votação e inclusive a bancada do MDB. Outra votação citada aí pelo Santiago, o Fabrício Rosa teve um desempenho absurdo, né, um desempenho incrível na sua campanha e levou o PT, salvo engano, a uma posição inédita, né? Que é a de eleger 4 nomes à Légua. O Zan Copé já sinaliza positivamente dizendo que a minha informação está correta. Então, entra a Bia de Lima, né? Que ficou, se não me engano, na 4ª posição. O PT terá 4 nomes, grande parte disso por conta da votação do Fabrício Rosa. Né? E algumas situações. Aliás, uma correção rápida, o Zan Copé mandou uma mensagem aqui, eu acho que eu me confundi aqui nas falas, e eu dei a entender, segundo o Zan Copé disse, acho que foi isso mesmo, de que o Véter Martins teria sido presidente da Légua. Ele não foi, né? Antes do Lissauer, o presidente era o Zé Vitti, se não me engano, né? De Aparecida. Isso. Também, né?
1: O Zé Vitti não era de Aparecida, o Zé Vitti era
2: O
1: Véter, isso.
2: Isso, pois é. Então, só para caso alguém tenha entendido o que eu falei nesse sentido, eu me referia ao Lissauer, que também retorna, Lissauer, que é de Rio Verde, né? Algumas mudanças dentro do PSB também, o Rubens Marques, que aliás foi motivo de muita confusão, muitos questionamentos lá, porque o Rubens Marques vai entrar, não vai entrar, o Carlos Cabral, deputado estadual também da região de Rio Verde, né, da cidade de Rio Verde, tinha feito esse questionamento, acabou que deixou e falou, vamos para disputa. E na disputa, só, o PSB só fez um, e só fez o Rubens Marques. O Carlos Cabral, que hoje é deputado, ficou então na primeira suplência. O que mais que nós temos de interessante? Cita aí Zan Copé, Santiago, enfim, professora.
1: O PSDB não faz um federal, só fazendo uma correlata, o PSDB não faz um federal desde 94 em Goiás. É a primeira vez que o partido não vai ter um deputado federal, o que diminui bastante um pouco do repasse que o partido vai ter, porque está no limite da cláusula de barreira. Não deve chegar nada aqui para Goiás pelos próximos anos.
3: Lá em Catalão, eles já foram um grupo e um grupo forte, né? Adib Elias, Jamil Calife, o Gustavo não. O Gustavo Seba, embora primo do Adib Elias, sempre houve uma rivalidade. E agora Gustavo Seba eleito, Jamil Calife eleito e o ex-prefeito de Catalão, desculpa, Adib Adib Elias não eleito, e como foi um ex-prefeito, ex-secretário do governo Caiado, a gente esperava uma votação melhor.
0: Meio-dia 41, daqui a pouco a gente volta falando sobre esse assunto, papo cabeça, hoje falando de eleições, vamos falar sobre o mercado, Ibovespa com recorde, 209 mil pontos, dólar 4,95, vamos falar também com os nossos ouvintes. Muita mensagem aqui pelo 32269490.
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13: 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De volta com Papo Cabeça, 12:46, 32269490. Vamos com ouvinte no ar.
14: Boa tarde, Interativa. Boa tarde. Ouvintes, tem pessoas dizendo que aquele candidato que tiver o apoio no segundo turno do Renan Santos, Ronaldo Caiado e Augusto Cury terá as eleições vencidas, baterá as eleições. A soma desses três candidatos chega a quase 9 milhões, mas isso não quer dizer que eles consigam transferir os 9 milhões. Há vários cálculos. Eu jogo 30%, então daria aproximadamente 3 milhões de votos. Mas o que prevalece é o efeito manada, é o burburinho que isso vai gerar. Os três presidenciáveis no primeiro turno caminhou, está caminhando com fulano. O que conta é esse efeito manada. Um forte abraço, Ailton Carvalho.
13: Valeu, um abraço para o Ailton.
15: Se você tiver gripado, o Ailton pode substituir. Você viu a voz dele?
13: É um voz vozeirão, radialista. É um vozeirão. Morgan.
16: Ó, Essa conta ela não é muito difícil de ser feita. Claro que é uma conta matemática dentro do caráter imprevisível, imponderável que é a política. Segundo o Augusto Nunes, não é Augusto Nunes, é Felipe Nunes.
17: Felipe Nunes.
16: Augusto Nunes é outro. Segundo o Felipe Nunes, diretor da Quest, aliás, o Instituto de Pesquisa que acertou, que cravou o resultado da eleição em Goiás, a separação que se faz seria de 65 a 35. Dos votos de Caiado, Zema, Renan e Augusto Cury, seria a essa razão. 65% tendem a ficar com Flávio Bolsonaro e 35% tendem a ficar com Lula. Então, por essa conta, a gente consegue fazer uma projeção. É simples, não precisa nem fazer conta matemática. Se Flávio já está 2 pontos percentuais à frente, ou 1,9, né, como terminou aí a contagem oficial, e ele ainda vai ter a tendência de ter a 65% dos votos, ele matematicamente vai terminar a eleição à frente, a não ser que algo da ordem do imponderável inverta essa lógica. Porque não houve, ao contrário de 2022, nenhum tipo de rebarba, né, desse candidato aí de 2%, 1%, 3%, que fosse de um campo, ou de centro, ou de centro-esquerda, ou de um campo progressista. Nós tivemos o contrário. É, os nomes são todos de centro-direita, direita, ou de uma direita flertando com a extremada, enfim, nomes que mais se alinham naturalmente, ainda que não falem, mas naturalmente ao bolsonarismo. O PSD já se manifestou, o PSD que lançou o Caiado candidato, está neutro, ou seja, liberou o seu eleitor a pensar como quiser. Se a conta do Felipe Nunes estiver certa, do percentual de Caiado e Kassab, 65 vão para fortalecer o percentual de Flávio, 35 ficam com Lula, Flávio já está na frente, continuará na frente.
18: Esse é um dado importante, mas uma coisa que eu acho, a gente mencionou, mas eu acho que é muito sintomático, que é o percentual de abstenções, né? Eu acho que isso é muito sério, assim, foi o maior percentual desde 1998. E isso é um sintoma importante do que a gente tem vivido nas eleições, porque eu acho que isso diz, né, pensando como psicóloga social que sou, isso diz do cansaço que muita gente está tendo. É um cansaço não só físico, de uma, né, de lutar pela vida todo santo dia, mas também um cansaço emocional, assim, né, de estar para jogar baixo desde 2018, lidando com os afetos sendo manipulados, né, na vida política, assim, com as eleições. Então, tem um percentual de pessoas que eu acho que a esquerda vai tentar captar, né, essas abstenções, mas é difícil, assim, eu não acho que seja um trabalho fácil de ser feito, justamente porque as pessoas estão exaustas da polarização, exaustas de ter os seus afetos manipulados pela vida política, assim, né? É muita raiva, é muito medo, é muito conflito, é muito ataque, é tudo isso que a gente está vivendo na política desde 2018 para cá, jogando baixo, né? Começou antes de 2018, claro, mas eu acho que é uma coisa também pra gente pensar, assim, né? Do ponto de vista social, tem muitos sintomas aí que a gente precisa ler.
17: É um desalento, né?
18: Exato, é uma apatia política, né? Isso. Uma desesperança, mas, sobretudo, na minha perspectiva, uma sensação de que a vida política não nos impacta, não impacta a nossa vida, e principalmente o contrário, de que a gente, enquanto eleitor, enquanto cidadão, não tem como interferir na vida política. Isso gera uma apatia e uma desesperança muito grande, assim, e afasta o cidadão das urnas e desse processo que eu considero fundamental, né, de votação.
19: Eu só gostaria, Josi, mas eu sei que isso é bem difícil, que as pessoas entendessem que o mais importante de tudo é manter o Estado democrático vivo.
18: Perfeito.
19: A direita e a esquerda, elas oscilam, e isso é saudável para o desenvolvimento da sociedade. Historicamente, a direita e a esquerda estão oscilando no poder, e eu acho isso até saudável. A minha preocupação não está relacionada com o bom resultado da direita, não tem nada a ver. A minha preocupação está com o risco possível que o Estado democrático de direito corra. Nós vamos fazer uma faxina no judiciário justa? Ótimo. Ou nós vamos caçar alguns ministros e proteger outros? É um problema. A democracia vai ser respeitada? Ou será um Congresso que vai atropelar junto com o presidente da República numa hipótese provável até do Flávio Bolsonaro ser o próximo presidente do Brasil. A minha única preocupação, e eu quero bater nessa tecla, é a minha preocupação com a defesa do Estado Democrático de Direito, que é esse que eu temo que esteja em alerta.
18: Perfeito, Santiago. Eu acho que fazendo um apelo, né, para os abstêmios, que por favor vão votar no segundo turno, porque é isso também que está em jogo, né? Assim, não é simplesmente escolher entre um candidato ou outro. É sobre o rumo que o Brasil vai tomar e sobre a estabilidade das instituições, enfim. É sobre a democracia. E eu acho que isso está em jogo e a gente precisa assumir a responsabilidade pela escolha que a gente vai fazer. Não escolher já é uma escolha, deixar na mão de outras pessoas essa escolha também é uma escolha e todo mundo vai pagar o pato.
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21: Bom dia a todos.
20: Bom dia.
21: O Lula e o lulismo, eu acredito que eles vivam descolados da realidade e que assim permaneça. O Lula, por mais que fale muito pobre, ele vive colado a uma elite. Elite intelectual, do funcionalismo público, artística. Cara, os artistas da Globo que faz jingle pro Lula são os mesmos de 30 anos atrás. E não venha me falar que a artista da Globo vive a realidade do trabalhador brasileiro, gente. Então, assim, é muito discurso pra pouca ação e gesto. Então, pra quem fala muito de pop, só vi cercar de rico e poderosos. Jales de Anápolis.
20: Valeu, obrigado, Jales, aqui pelo 3226-9490, Morgan.
16: Pois é, Jales, mas vem cá. Me dá um clube. De quem não está assim? De quem você está falando? Doutor Daniel Vilela, governador reeleito do estado de Goiás. Ele vive em quê? Em meio à pobreza? Em meio ao povo? Ele vive no chão de fábrica? Você está querendo votar em alguém do PSTU? Do PCO? Do PCB? E não está sabendo que você quer alguém do chão de fábrica. Essa pessoa não existe. Doutor Ronaldo Caiado, vive como? Vamos, doutor Flávio Bolsonaro. Esse é especial, né? Porque esse tem é o uísque do Vorkar, é a festa do Vorkar, não sei. Amigo, a nossa elite política, ela é cercada de várias figuras. Não sei se você fala do Lula, o Lula é de escola da realidade, porque ele anda com a artista da Globo, eu não sei que artista da Globo que ele anda. Mas tudo bem, que ele anda aí com esses nomes que o apoia do campo progressista. Não sei a ideia, eu ainda fico um pouco confuso de achar ainda que artista da Globo, usando esse signo que você criou, é elite de alguma coisa. Meio que não é elite cultural, né? Ator e atriz de algum lugar não é elite cultural, né? Nesse caso, de televisão. E depois estão longe de ser elite financeira, mas muito longe, né? Assim, diante do que nós temos visto em termos de elite financeira. Agora, todas as figuras são figuras muito bem de vida. Olha, nós tivemos um embate aqui em Goiás, para repetir, né? O candidato era um dos mais ricos do estado, né? O Wilder Moraes é senador. Então, assim, eu fiquei pensando, refletindo, que tipo de povão que vocês... Eu queria alguém do povo. Eu queria um... Você quer um líder sindical, você quer um líder dos camelôs, por exemplo, né? Você quer, não sei, uma empregada doméstica que, diarista, fale a língua das diaristas do mundo. Eu confesso para vocês, eu também gostaria de ver, mas se tem, não aparece, né? Não tem espaço.
20: Meio-dia e 56, papo cabeça, finalzinho do programa, um oferecimento Soma Filmes. 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Ibovespa, principal índice da Bolsa Brasileira, opera em forte alta nesta segunda. O índice sobe 8,22% aos 207.910 pontos. Mais cedo, o índice superou pela primeira vez a marca de 209 mil pontos. O impacto da disputa eleitoral também aparece no dólar, que marcava queda de 4,43%, cotado a R$4,98. Hoje, a mínima chegou a 4,95. 3 para 1, mais algum comentário? Quer voltar no assunto passado?
19: Não, podemos encerrar, até porque já subiu as legendas ali, só agradecer pela oportunidade.
20: Calma que ainda tem um tempinho ainda.
16: Erraram.
20: Eu acho que o Alex tá um pouco ansioso hoje pra ir embora. Vocês podem comentar. Quer comentar em relação que a elite financeira do Brasil tinha um candidato, a gente não é novidade pra ninguém, isso, né?
19: Esse ouvinte, provavelmente ele se referia à questão da Lei Rouanet, né? Que existe esse mito, essa lenda de que o dinheiro da Lei Rouanet vai pra quem apoia a esquerda. E eu quero lembrar que quem mais recebeu dinheiro público nos últimos tempos, nos últimos anos, foi quem apoia a direita. Eu tô falando de Zezé de Camargo, de Leonardo, essa informação é pública. Gustavo Lima. Então o que?
16: Luciano Hang.
19: Isso, Bruno Marrone. Então, assim, a maior fatia do dinheiro público hoje é para artistas da direita. Então, isso é uma bobagem, essa história de Lei Rouanet e tudo mais.
18: Mas eu acho que é por isso que a gente precisa pensar em projeto. Qual que é o projeto do candidato? O projeto de sociedade, de país. O que, que ele pretende fazer? Não é só ficar pensando, quem é ele? Quem é ele? Claro que faz muita diferença, mas a gente tem que pensar, tá? O que esse cara vai fazer por mim, na minha vida, na minha família, na minha comunidade, enfim.
20: Finalzinho de programa, vamos aqui com mais um ouvinte, 3226-9490.
1: Bom dia, pessoal da mesa, tudo bem? Me chamo Leandro. O que todos têm que entender nesse momento que estamos passando é que vai haver uma mudança de sistema. Sempre houve um sistema, desde o advento pós-64, e agora vai mudar. É isso que todo mundo tem que entender. Não adianta vir querer puxar para um lado, querendo desmerecer o outro, não, porque o outro é uma situação de sistema. E pronto, quem está clamando por isso é a própria sociedade brasileira.
20: Morgan?
16: Peraí, a mudança de sistema é com quem? É com Valdemar Costa Neto? A mudança de sistema é com Bolsonaro? A mudança de sistema é com o Bolsonaro 2, que até hoje é a maior contribuição dele para conteúdo de Brasil, é vamos fazer um Brasil melhor? Usando literalmente essa frase, quer dizer, se nós estamos reclamando que existe um sistema, como você disse, que elege famílias, nós temos uma família que elegeu 5 pelo sobrenome, e você está achando que vai haver quebra? Essa conversa não é de 2018, nós já caímos nela, não, ouvinte? Eu entendo que vai haver uma mudança mesmo, eu concordo com você. Agora, de sistema, vai mudar o sistema? Eu acho que você não está entendendo o que está acontecendo. Eu acho que está havendo... Para encerrar bem rapidamente, há claramente um desejo da sociedade em fazer uma guinada, uma mudança, uma guinada à direita, uma guinada conservadora, uma guinada muitas vezes que flerta com um radicalismo de quebra democrática, como o Santiago demonstrou receio, e ele está certo em ter. Está claro isso, o Brasil quer isso, e é preciso que se respeite a democracia, a vontade da maioria em querer isso. Agora, imaginar que agora está vindo os Avengers aí para quebrar o sistema do pós-64 e que tudo que veio do pós-64 é de esquerda, inclusive Sarney, né, e Temer e tudo mais. E aí agora vem um novo... Olha, isso é uma fantasia das mais graves, mas vamos lá. Está só começando...
20: Tchau, Morgan. Valeu, até amanhã. Josiane Lessa, Thiago Zancopé, Santiago Freire, obrigado, gente.
18: Muito obrigado, uma ótima semana.
19: Um abraço.
2: Não, eu quero despedir, lembrando que hoje é dia do professor, e perguntar pro meu amigo Morgantini se ele tem. Ele já foi.
20: Já.
2: Então vou perguntar pra você, Henrique.
20: Pois não.
2: Se você tem predileção por algum professor, gordinho, careca, historiador, que vem às segundas-feiras aqui no Papo Cabeça.
20: Só por você, Thiago Zagopé.
2: É isso que eu queria ouvir. Obrigado.
20: Edição das mensagens de áudio, Adriano Rosa. Direção da live, Alex Almeida. Amanhã tem mais Papo Cabeça ao meio-dia. Vem aí o Top 10.
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0: mais top de hoje com The Cure aqui no Top 10. Um programa Sabonete Alma de Flores. 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Daqui a pouco tem mais Top 10 com ponto alto do programa, o nosso Top 3 e o clássico do dia.
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0: Ativa e o Alex Warren, Ordinary.
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0: A mais top dessa tarde aqui na Interativa, top 10, sempre com duas edições. A primeira, a uma da tarde, logo após o Papo Cabeça, e tem segunda edição, às 10 da noite, com o Thiago Santé. 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Amanhã tem mais Top 10, uma da tarde. Eu volto amanhã, meio-dia, no Papo Cabeça. Vem aí Frozen Gabs em mais uma edição do Super Play. Deixo contigo o clássico de hoje, nossa cerejinha do bolo com Aerosmith, Bang.
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0: Ativa, Maroon 5, Cardi B, Girls Like You. Vem pedir seu som, Super Play tá só começando.
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0: Bruno faz tão bem, falando de reconciliação e de tentar acender aí um amor na pista de dança. Então bora curtir a nova do Bruno Mars aqui na Interativa Dance With Me.
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1: Boa tarde, boa tarde. Qual que é a possibilidade de a gente ouvir um Mano Chao na interativa?
2: Oh, meu querido, sim.

0: Galantes Runaway 32269490 pede seu som, valendo ingressos dos cinemais. Daqui a pouco tô de volta.
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1: Fala, Gabs. Eu sou o Leonardo e você podia mandar pra gente aquela braba da Legião Urbana Perfeição? Meu querido, só se for agora, presta atenção nessa música, coisa mais maravilhosa.

0: David, interativa David Guetta e Kid Cudi Memories. Já já tem mais. Manda seu pedido.
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0: 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Okay. Mais um clássico escolhido a dedo.
1: 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Agora sim, Tears for Fears, Shout.

0: Interativa, Bruno Mars, I Just Might, pedidos encerrados, já já tem parte final do Super Play.
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0: come quieto, tá? Pode participar aí. Vai mandando a sua mensagem com informações do trânsito.
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0: Conta pra mim como é que tá o trânsito dessa Goiânia, véia boa. Dia chuvoso, pessoal dá uma desaprendida, né? Não tem jeito, né? Caiu a chuvinha, a gente fala, gente, onde é que troca de mar? Como é que o negócio dá certo? Onde é que ficava? Como é que, né? Acelerador não precisa, que a gente vai devagarinho, que é mais seguro. Mas trânsito tende a dar uma complicada, né? Como já tem acontecido em algumas ruas. Então conta pra mim, congestionamento, acidente, interdição, o que tiver acontecendo, manda pra cá que eu quero passar informação pra todo mundo, tá bom? Tá bom. No nosso zap, você também participa respondendo a pergunta de hoje. Hoje, vamos falar bem de você. Não sei, quero começar a semana falando bem de você. Conta pra mim uma coisa que você aprendeu a fazer sozinho, sozinha, e hoje você faz muito bem essa coisa aí. Você é autodidata. Conta pra mim, que foi que você aprendeu a fazer sozinho e manda bem, bagarai. Tô esperando a sua mensagem. Vamos começar com Terry Swims, Lose Control. Something.

0: 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Vem participar comigo respondendo a pergunta de hoje. Tô querendo saber o que foi que você aprendeu a fazer sozinho, sozinha, e hoje manda muito bem, faz direitinho. Conta aqui pra mim, vale prêmio.
1: Oi. Tarde boa, né, Botelho?
0: Tarde boa, boa tarde.
1: Tempo tá bom, fresquinho, chuvoso. Nossa, então, o que eu aprendi, assim, por desta parte, que eu aprendi sozinha, foi fazer unha.
0: Fazer,
1: né?
0: Unha.
1: Eu consegui aprender a fazer unha só observando. E nessa eu fiquei uns 25 anos, mais ou menos, fazendo unha.
0: Caramba!
1: E arrumei muitos clientes na época. E ninguém nunca me ensinou, nunca fiz curso.
0: Você aprendeu uma profissão?
1: Aprendi sozinha.
0: Que isso?
1: E fiz até um bom nome na época de manicure.
0: Excelente! Não, tava, nem pensei. Olha que doideira, eu não pensei em profissões quando eu imaginei fazer essa pergunta.

nervoso com esse negócio de molho. Molho na picanha? Molho? Não é só botar lá e botar um sal grosso? Porque pra mim, cara... Falou que demorou a aprender a fazer churrasco? Eu não consigo entender quem não sabe fazer churrasco, assim como eu não entendo quem não sabe fazer café. Porque são dois ingredientes, assim, as duas coisas. Agora, molho na picanha?

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0: Interativa 50 Cent, Neo, Baby by Me, aqui no Inbox, este programa com oferecimento de Colégio Fractal e Fractal Kids, escolas com certificação Cambridge. Você participa pelo 32269490, mandando o seu recado com informações do trânsito. Fala dele aqui no nosso Rota de Fuga.
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0: Informação de um acidente ali na Avenida Circular, aquela que dá volta no Terminal Isidória, Avenida Circular, ali no Pedro Ludovico, com um acidente pertinho ali dos Correios, tá? Tá entre a quarta radial e a terceira radial, perto dos Correios. Muita atenção aí, motora que trafega pelo SPL, tá? Mais informações daqui a pouco, quem sabe até com a sua mensagem de voz aqui no Rota de Fuga. Agora nós vamos falar da pergunta do dia. Quero saber de você o seguinte: o que você aprendeu a fazer sozinho e manda muito bem? Não é só que você aprendeu a fazer, não. Você faz e faz bem feito.
2: E aí, tudo bem?
0: Oi.
2: Dia de chuva, né? Tardezinha de chuva.
0: É um dia bom.
2: Então, o que eu aprendi a fazer sozinha, que hoje eu faço bem, eu considero que são duas coisas. Uma é uma carne assada no forno, mais principalmente se for com a batata.
0: Bom.
2: E uma outra coisa é a arpileira. É uma coisa mais artística, mas é um, como se fosse um quadro feito com um feltro, né? É trabalhoso, mas é muito gratificante.
0: Isa, nunca tinha ouvido falar, confesso. Nunca tinha ouvido falar, mas já tinha visto. Não reconheci pelo nome. Arpileira. Pesquisa aí depois, você que tá ouvindo. É muito legal mesmo. Você faz mesmo, é? Manda fotos pra gente ver. 32269490.
3: Fala, Johnneira, meu chegadão, beleza? O Massa, as Pampa. Uai, cara, que eu aprendi sozinho além da mentira. Rapaz, eu. Negócio de cozinha, velho. Eu vou inventando trem lá, até a hora que eu olho na geladeira, tá uma pancada de coisa lá. Eu falo, uai, com esse trem que desenrola lá. E vou invento moda, sabe? Fica mal. Fica bruto de mal. Mas na mentira eu sou melhor, na mentira eu sou especialista.
0: Ah, a gente nem se lembra, né? Quando foi que começou a mentir. Mas muito cedo, né? Muito jovem a gente já vai trabalhando essa habilidade aí.
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0: 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Em responder a nossa pergunta do dia, foi que você aprendeu sozinho e hoje faz muito bem? Quanto você responde?
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2: Fala, Johnny!
0: Opa!
2: Não é que é mesmo? O clima tá gostoso hoje, hein, velho?
0: Tá bom, né,
2: top,
0: cara?
2: Top de linha, né?
0: Hoje tá top.
2: Então, informação de trânsito aí, ó. Manda Castelo Baba. Branco já começou já a travar aqui, já tá enrolado. Não é acidente, não é nada, não. É só a Castelo Branco mesmo. Quem pega sabe. Já começou, viu? Lorinha vai estar daqui a modelo. Crocante.
0: Muito bem. Bom, já é pra desanimar quem pensava em passar pela Castelo Branco, né? A mensagem é basicamente isso. Não vem, não. Todo dia é ruim e hoje não será diferente.
3: Boa tarde, Johnny.
0: Boa
3: Tudo
0: tarde.
3: Bem? Saudade de ouvir a interativa. Oi, tava meio sumida, sabe? É a Edna que tá falando.
0: Eu sei.
3: Uma coisa que eu aprendi sozinha, porque eu não gosto de ficar esperando. Não tenho paciência. Foi acender a churrasqueira, assar carne e eu não arrego pra homem nenhum, tá?
0: Muito
3: Meu
0: bem.
3: Churrasco é top.
0: É isso aí, Edna. Mandou bem. Aceitamos convite, tá? Turma da Interativa aqui é boa de churrasco também. Oi!
4: Oi, Johnny, boa tarde.
0: Boa tarde.
4: Aqui é a Rayane, motorista de aplicativo.
0: Oi,
4: bom?
0: Rayane, bom e você?
4: Então, eu aprendi a nadar sozinha.
0: Ah.
4: E eu nado muito bem. Inclusive, eu amo boiar, né? Quando eu vou pra cachoeiras, que tem poços, que não tem correnteza, é, represa. Eu já cheguei a ficar 40 minutos lá no meio, boiando, sem pôr o pé no chão,
0: Meu
4: sem ir
0: Deus.
4: Na beirada, sem nada.
0: Sem
4: só boiando de barriguinha pra cima.
0: Meu Deus.
4: E quando eu tento mergulhar e ficar no fundo, eu não consigo. É como se fosse algo natural, sabe, de mim. Eu amo água. Eu entro ali e pra mim faz parte de mim.
0: Uma sereia.
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0: Interativa, Beck Hill, more no nosso Happy Hit Hour aqui no Inbox, agora 6:04.
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0: Interativa e a Dua Lipa, Don't Start Now, aqui no nosso Inbox, um programa com um oferecimento de Senador. 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Agora 6:06, exatamente 6:06. 6:11. Vem participar, manda aí a sua informação do trânsito pro Rota de Fuga.
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0: Alô!
2: Galera, daí, ó, deixa eu falar um negócio pra vocês. Eu tava indo pela T9.
0: Não tá mais?
2: Pra ir embora. Ah. E aí, o que é que me aconteceu?
0: O quê?
2: Fui pegar o caminho. E aí, tava lotado, eu falei, ah, deixa eu fugir pra Avenida dos Alpes. E aqui, ó, na marginalzinha, no começo da Avenida dos Alpes, teve um acidente, regaçou ali, ó, uns 3, 4 carros, mais caminhão. E não, o negócio aqui tá feio. Avenida dos Alpes, ó, corre, viu, galera? Alô, aquele abraço.
3: Oi, galera, daí?
2: Aí, ó, o Estevão tá mandando um abraço. E a Leonora também tá mandando um abraço.
3: Fala, galera, daí?
2: Tchau.
0: Leonora, um abraço pra vocês. A Claudine. É a mamãe, né, que mandou a mensagem aqui, Avenida dos Alpes, um acidente pra você que tá indo no sentido T9, não tá legal, não vai pra lá, tem um acidente, regaçou tudo. Espero que esteja todo mundo bem, mas o trânsito mesmo tá travado, tá bom? Vem cá, conta uma coisa que você aprendeu sozinho e manda bem demais. Tá valendo prêmio.
4: Fala, Johnny. Boa tarde, beleza?
0: Boa tarde. Beleza, e você, Lucas?
4: Cara, o que eu aprendi a fazer sozinho e hoje eu faço bem foi dirigir carro, moto. Eu ficava olhando meus irmãos dirigir. Quando eu pedia pra mim comprar alguma coisa, aí eles falavam, ah, pode ir no carro. Aí nos trancos, apagando o carro, fui aprendendo. Aí depois eu só fui na autoescola tirar minha carteira, né?
0: Bom.
4: Quando eu era mais novo também, eu ia pra escola e ficava lá na frente do motorista de ônibus vendo ele dirigir. Olhava os pedais e tudo, mas aí ônibus eu nunca dirigi, né? Ai, mas carro e moto eu aprendi sozinho, depois eu tirei a carteira e até hoje eu dirijo. Bem, abraço.
0: Mas por exemplo, numa emergência, precisou assumir ali a direção do ônibus, tu se garante? Não se garante não? Igual eu, que jogo joguinho de avião. Deus o livre aí, uma emergência, tô pronto. Oi.
5: Oi, meninos, meu nome é Emiri.
0: Oi,
5: Nerê. É uma coisa que eu aprendi a fazer sozinha, Nerê, e hoje Nerê, é o meu ganha-pão. Eu sou cabeleireira e penteadista. Eu aprendi a fazer penteado sozinha, trança das minhas amigas, da escola, depois do trabalho. E hoje eu sou penteadista e trabalho com isso. Inclusive, quero divulgar o meu trabalho.
0: Divulga!
5: Pode me seguir no Instagram, meu nome é Emiri.
0: Emiri, eu gostei.
5: Oi, meninos, meu nome é...
0: Ela falou, oi, meninos. Eu falo, às vezes, tanta coisa errada que parece que tem duas pessoas aqui.

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0: Para o Cinemais. Quer dizer, eu tenho e vou te dar, não tô me exibindo não. Daqui a pouco tem sorteio.
1: Fala galera, olha, uma coisa que eu aprendi sozinho e que modéstia à parte eu mando bem é tocar violão. Aprendi sozinho, cara, sempre gostei muito incrível de música e hoje é algo que não virou profissão, virou um hobby, mas eu gosto muito, toco em alguns casamentos e gosto muito de música de um modo geral.
0: Mas você aprendeu na revistinha de cifras que a gente comprava antigamente? E vinha lá ensinando as posições de cada dedo e tal. Dedo 1 na casa 2. Dedo 2 na casa 3. E esse é o máximo que eu consigo fazer. Oi.
2: Oi, Johnny. Boa tarde. Aqui é a Gica Valcante falando. Johnny, o que eu aprendi a fazer sozinha e que eu faço muito bem é bordado em pedraria e pintura em tecido, pintura em seda. E corroborando algo que você tinha dito lá atrás, eu nunca aprendi a fazer café, cara.
0: Que isso, cara?
2: Mesmo fazendo igualzinho qualquer outra pessoa. Deus. Olha, duas colheres disso, é duas daquilo, é esse tanto de água. Todo mundo fala que ficou horrível.
0: Não tem como. Ora, é pó e água. Como? Como a pessoa erra um café? Não tem a menor condição da pessoa errar um café. Não, não. E outra, tem aquelas cafeteiras que já tem a medida certinha, cara. Aquela cafeteira italiana tem um espacinho ali pra você botar o café. Tu tuxa o café ali dentro, bota a água, que também é o espaço certinho da água, e bota pra ferver. Não tem condições de errar. Eu, hein?
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4: Fala, galera da IN.
0: Beleza?
4: Aí pro Inbox, cara, subiu aqui na ilha, em frente ao Orion. O trânsito tá meio complicadinho aqui. Aquele abraço, Thiago.
0: Trânsito complicado na Mutirão. Pra quem desce a Mutirão, em frente ao edifício Orion. Trânsito crocante na Avenida Mutirão. Valeu, obrigado pela mensagem.

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2: Olá, excelentes líderes.

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Interativa, Bad Habits, Ed Sheeran, aqui no nosso Inbox, que agora libera prêmio pra você que participou pelo 32269490, voucher de R$100 pro Comiqueto, tá indo pro Diego Campelo. Diego, final do fone 9444. Tenho também par de ingressos pro Cinemais, o melhor do cinema te espera, viu, Igor? Igor, final do fone 6757, levou ingressos de

Interativa, LP Girls Go Wild, pra fechar mais uma edição do nosso Inbox Interativa, agradecendo sempre a sua audiência, você que liga o rádio, ouve o programa, participa com a gente, manda informações de trânsito, muito obrigado. Semana só começando, hein? Semana inteira.

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2: Let's go, crazy people! A partir de agora é uma hora direto, sem intervalos comerciais, é o nosso bônus! Você sabe, você pode pedir a sua música aqui no bônus, né? 32269490, você participa. Conta pra mim qual é o som que você tá a fim de ouvir nessa noite de segunda-feira.
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0: Fechamos com um clássico, clássico dos clássicos, na era em que eles usavam vocais específicos e colocavam outra pessoa, por exemplo, uma modelo ou alguém específica para poder aparecer para ir nos shows. Era um negócio meio louco, diferentão, mas era assim que eles coexistiam. Parabéns aqui, Túlio. Final do telefone 5933. Garantiu ingresso para cinema. Vai com direito ao acompanhante. Vem aí a Voz do Brasil no rádio. Voltamos já já com o Top 10. Te espero na internet sem parar, sem desanimar.